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0: Sejam bem-vindos à rúbrica Saúde Sem Complicações, uma rúbrica de educação para a saúde com o Dr. Filipe Mateus.
1: Olá, o meu nome é Filipe Mateus. Sou médico especialista em Medicina Geral e Familiar, com pós-graduação em Medicina Desportiva e formação em Sessão Tabágica. Exerço funções como médico no Centro de Saúde de Erganil e também em prática privada. É sempre um gosto estar aqui na Rádio Clube de Erganil para mais um episódio da rúbrica Saúde Sem Complicações, dedicada à literacia em saúde. A ideia é falarmos de temas do dia-a-dia, como prevenção, dúvidas comuns, doenças frequentes, sempre de forma simples, clara e baseada na melhor evidência disponível. Esta rúbrica não substitui uma consulta médica, mas pretende ajudar cada um a cuidar melhor da sua saúde.

Boa tarde a todos. Estamos de volta à rubrica Saúde Sem Complicações, onde falamos de temas importantes para a vossa saúde de uma forma simples e clara, para tentar ajudar a compreender melhor situações frequentes do dia a dia relacionadas com a saúde. E visto que no mês de maio se assinalou o Dia Europeu da Insuficiência Cardíaca, vamos precisamente falar sobre esta doença que é muito frequente e afeta milhares de pessoas em Portugal. Mas primeiro que tudo, o que é a insuficiência cardíaca? Apesar de o nome parecer assustador, não significa que o coração parou, nada disso. Mas significa que o coração está mais fraco e já não consegue bombear o sangue de forma tão eficaz como deveria. E isso pode fazer com que o organismo tenha dificuldade em receber de forma eficaz aquilo que o sangue transporta para as células do corpo, nomeadamente o oxigênio e os nutrientes, que são fundamentais para que todas as células do nosso corpo funcionem da forma que devem. E isto agrava mais, principalmente em situações de esforços do dia a dia, que é quando existe maior necessidade destes nutrientes e do oxigênio. Os sintomas mais frequentes da insuficiência cardíaca são falta de ar, um cansaço mais fácil, inchaços nas pernas ou nos tornozelos, dificuldade em fazer esforços que antes eram normais. E isto aqui depois tem vários graus, desde carregar coisas mais pesadas até subir uma barreira. E depois, lá está, nos casos mais graves, pode ir até mesmo ao simples facto de caminhar 50 ou 100 metros em linha reta já ser uma coisa que causa dificuldade. Portanto, existem vários graus de problemas associados aos esforços. Algumas pessoas também têm necessidade de começar a dormir com a cabeceira da cama mais elevada e pôr mais almofadas, ou então acordam mesmo durante a noite com falta de ar. E quem é que está em maior risco de desenvolver insuficiência cardíaca? Ela, primeiro que tudo, é mais comum com o avançar da idade, mas pode acontecer em diferentes fases da vida. E o risco aumenta em pessoas que tenham algumas outras doenças, nomeadamente hipertensão arterial, diabetes, colesterol elevado, antecedentes de doenças cardíacas, nomeadamente um infarto, peso a mais, seja excesso de peso ou obesidade. Pessoas que fumam, pessoas que abusam de bebidas alcoólicas e, portanto, é importantíssimo controlar estes fatores de risco. Como é que é feito o diagnóstico? Ele é feito através de uma avaliação médica e pode incluir análises, nomeadamente uma análise que se pode juntar já às análises de rotina que se fazem e que, no fundo, é uma análise que nos diz, consoante o valor que temos, a força que o coração consegue fazer para bombear o sangue. Existem também exames ao coração que são úteis, nomeadamente o eletrocardiograma.

eletrocardiograma e o ecocardiograma. O ecocardiograma, principalmente, que é, no fundo é como se fosse uma ecografia ao coração e que vê a forma como as várias partes do coração se mexem durante o batimento do coração, durante o batimento cardíaco. E também consegue avaliar a força com que o coração expulsa o sangue de dentro de si para o resto do corpo. E também, claro, outros exames cardíacos. Quanto mais cedo a insuficiência cardíaca for identificada, melhores tendem a ser os resultados do tratamento, porque mais cedo vamos começar a fazer. E hoje em dia existem tratamentos que podem ajudar e muito a controlar a doença e a melhorar a qualidade de vida. Primeiro que tudo, as medidas alimentares e de exercício físico, claro, mas existem medicamentos que, no fundo, o que vão fazer é dar mais força ao coração para que este trabalhe melhor. São fundamentalmente quatro grupos de medicamentos, dois dos quais também se podem ser usados isoladamente ou associadamente para baixar a tensão arterial, no caso dos hipertensos. Existe um outro grupo de medicamentos que, no fundo, vai acalmar um pouco os batimentos do coração, e também, claro, dar mais força ao coração. E, finalmente, o quarto grupo de medicamentos é um medicamento que também pode ser dado isoladamente nas pessoas que são diabéticas, mas mesmo nas pessoas que não são diabéticas, pode ser dado caso tenham insuficiência cardíaca. No caso de um diabético que não tenha insuficiência cardíaca, pode mesmo ser dado para a parte de diabetes. Se tiver as duas coisas, estamos a conseguir tratar as duas coisas de uma só forma. Não quer dizer que toda a gente que tenha insuficiência cardíaca vá fazer estes quatro grupos de medicamentos, porque depois isto tem que ser avaliado caso a caso. Vamos imaginar uma pessoa que já tem, por natureza, os batimentos do coração mais baixinhos. Se calhar não vamos dar o medicamento que baixa ou que reduza o número de batimentos do coração. Portanto, isto é adaptado caso a caso, mas são estas as quatro famílias que existem. E o que é que ajuda a proteger melhor o coração? Medidas simples que ajudam a prevenir problemas cardíacos: controlar a hipertensão arterial, fazer atividade física, controlar o nível de diabetes e de colesterol. Uma coisa que já falei em episódios anteriores, mas que reforço hoje a necessidade que é controlar a quantidade de sal que se ingere. Não só o sal que se põe na comida, mas também aqueles alimentos que já são salgados por natureza, como tudo o que é enchidos, presunto, queijos, fritos. Portanto, não quer dizer que não se possam comer destas coisas, mas devem-se comer com moderação. E principalmente se já tiverem algumas doenças de coração, ainda menos devem comer destas coisas, deixar mais para ocasionalmente. O sal deve tentar ser substituído por outras especiarias, pimentas, outros temperos, ervas aromáticas, o que vocês quiserem, mas deve ser utilizado o mínimo possível. Também não fumar, manter um acompanhamento médico regular, lá está, realizando análises e eventuais exames de coração. E ter a noção de que pequenas mudanças no dia a dia podem ter um impacto muito importante na saúde do coração. A mensagem principal do dia de hoje e deste episódio é que devem estar atentos a que falta de ar e cansaço persistente não devem ser vistos apenas como coisas normais da idade e que aparecem com o tempo. Quando os sintomas aparecem ou quando agravam, vale a pena procurar uma avaliação médica, visto haverem soluções simples e que podem, de facto, fazer a diferença na forma como leva o seu dia-a-dia e aumentar a qualidade e a quantidade de anos de vida. E se há três ideias importantes a reter sobre a insuficiência cardíaca, são estas. Primeiro, é uma doença frequente. Segundo, os sintomas podem surgir de forma gradual e normalmente é assim que aparecem. Não é uma coisa geralmente súbita e vão aparecendo com o avançar dos anos. Terceiro, diagnóstico e tratamento atempados podem fazer toda a diferença. Espero que tenham gostado. Voltamos no próximo mês com mais uma rúbrica para um tema também importante para a sua saúde. E até lá, cuide-se e seja feliz.

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0: São 3 da manhã.
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0: São 4 da manhã.
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Direito da Universidade de Lisboa e mais tarde estudou rádio, televisão e escrita para os meios audiovisuais. Neste momento ela é autora já de 3 obras. A primeira foi chama-se Da Profeta, publicada em 2022, depois Da Cicatriz, em 2024 e agora este livro, A Filha da Louca. Ora, A Filha da Louca é nem mais nem menos do que uma história contada pela autora como se ela fosse membro da própria família, uma família de 3 pessoas, um pai, uma mãe e uma filha. E a mãe com alguns problemas do foro psiquiátrico, mas também, e não só, problemas causados pela a imagem que a sociedade muitas vezes cria das próprias pessoas. E consoante era o comportamento da mãe desta rapariga, assim o povo dizia que ela era louca. Ao lermos o livro, nós vamos descobrir que não era tanto assim, porque a senhora adorava pintar, mas a sua veia artística não era bem aceita no meio onde vivia. A senhora adorava ir buscar a filha à escola toda pintada, toda produzida, digamos assim, e ao mesmo tempo que ia produzida, se estivesse a chover, ia com umas galochas normais. E o povo então dizia que ela era louca. Portanto, A Filha da Louca é um romance emocional desta jovem escritora, Maria Francisca Gama, que a explora de uma forma muito sui generis a doença mental e o peso dos rótulos familiares, que é muito importante. A obra acompanha, portanto, a filha, a Matilde, uma jovem, que tem que lidar com a dor da perda da mãe quando ela morre, e compreender simultaneamente aquilo que a sociedade dizia da mãe, e ao mesmo tempo compreender também a postura do pai. Porque toda esta trama deste livro gira à volta de uma história que se foca exatamente numa dinâmica familiar normal, em que há um marido, que neste caso é o António, que tem muita dificuldade em lidar com a situação da esposa. Há uma filha, que é a Matilde, e que se esforça por assumir todas as responsabilidades. E há uma Clara, que é a mãe, que é considerada por todos como a louca. É considerada por toda a sociedade. E por vezes protagoniza alguns episódios que levam as pessoas a criar essa ideia. Como, por exemplo, já disse, ir buscar a filha à escola com umas galochas, mas com o rosto todo devidamente pintado, como se fosse para uma verdadeira festa ou um verdadeiro acontecimento social. Ao longo do livro nós vamos tendo contacto com vários episódios da vida desta família, desta jovem que viveu com os pais, com a Clara e com o António, até aos seus 18 anos, altura em que a mãe morreu. E 7 anos depois, portanto já ela com 25, vê-se órfã, agora sem o pai. E é quando ela perde o pai, quando Matilde perde o pai, que ela vai ter uma mudança abrupta na sua vida, que ela vai descobrir muita coisa sobre a vida da sua mãe, porque encontra algo no bolso de um casaco do pai que a vai despertar para uma realidade que ela desconhecia. A mãe esteve vários anos num lado e ela não sabia. E só quando o pai morre é que ela descobre um talão de pagamento das despesas do lar. E quando vai investigar, é evidente que isto dá uma reviravolta na vida de Matilde, e que descobre algo que muda irremediavelmente a sua vida.

0: aqui vários temas que nos podem catapultar para um nível de pensamento, cada um por si, evidentemente, mas um nível de pensamento que nos leva até à sociedade atual. Aquilo que muitas vezes são os rótulos de família, os rótulos sociais, os rótulos de amizade. E neste livro nós temos como temas principais uma infância e uma adolescência que marcam o nosso crescimento, o crescimento de qualquer ser humano. O peso do julgamento social e a forma como tudo é reduzido num simples rótulo. E simultaneamente o misto do vazio e da libertação que esta rapariga, a Matilde, teve após a morte dos pais. Porque só após a morte morreu a mãe, passado 7 anos morre o pai, e só após a morte do pai é que ela vai saber realmente os meandros sociais que estavam à volta desta louca, sua mãe que era louca para a sociedade, mas que no fundo era uma mulher muito, muito capaz. Estamos perante uma narrativa muito comovente sobre como a infância e a adolescência se entranham em nós, sobre um peso do passado e de uma família, e como a morte daqueles que estão antes de nós pode criar simultaneamente um misto de vazio, mas ao mesmo tempo um misto de liberdade. Filha da Louca é um romance sobre como julgamos os outros e os diminuímos a rótulos mesquinhos, sem sabermos, muitas vezes, quem são e daquilo que precisam de nós. Deixo esta sugestão esta semana da Filha da Louca. Um livro muito interessante que, mesmo tendo-o lido assim muito rapidamente, me deixou a pensar do quão injusta é a sociedade dos nossos dias. Pensemos nisto. Um livro da Biblioteca Municipal.
1: A leitura é uma boa companhia, por Graça Muniz.

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0: São 5 da manhã.
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0: São 6 da manhã.
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3: Olá, olá, sejam muito bem-vindos ao 26º episódio da rubrica Audiológica. Lembrar-vos que esta é uma rubrica que tem como objetivo informar, sensibilizar, divulgar e educar para temas relacionados com a saúde dos nossos ouvidos e outros que influenciam a nossa saúde global. Lembrar-vos ainda que os nossos ouvidos, além de servirem para receber sons, servem também para nos manter fisicamente equilibrados, uma vez que dentro deles também moram muitos dos nossos sensores ou detectores de movimentos do nosso corpo e da nossa cabeça, ou seja, eles também são o nosso centro de estabilidade física. Eu sou a Inês Castanheira, filha desta terra, e neste espaço radiofónico visto a função de audiologista, uma das muitas que fazem parte de mim, e sou muito grata por estar aqui em partilha convosco. Deixar-vos a informação que agora ouve mais é plena escuta.

contribuir para caras mais bonitas, cuidadas e pessoas mais confiantes. A rubrica de hoje vai ter um propósito reflexivo e de sensibilização sobre um tema que me tem vindo a preocupar bastante, que é as razões para que tantas crianças hoje em dia tenham dificuldades para adquirir a fala quando comparada com há poucos anos atrás. O dado português mais citado relacionado com este tema vem de um estudo pré-escolar feito no Conselho de Oeiras, que encontrou uma prevalência de 14,9% de perturbações da aquisição e desenvolvimento da linguagem em crianças entre os 3 e os 5 anos. Nos rapazes era cerca de 19% e nas raparigas 10,3%. Este valor parece alto, mas inclui dificuldades de linguagem relativamente amplas e não apenas os problemas graves de fala. Outros trabalhos portugueses apontam para números semelhantes aos internacionais. Perturbações dos sons da fala em idade pré-escolar, cerca de 10 a 15%, e em idade escolar, cerca de 6%. Há também investigação portuguesa recente a sugerir que existe uma elevada prevalência de perturbações da comunicação em crianças pequenas e a reforçar a necessidade do rastreio precoce. Em Portugal, terapeutas da fala e pediatras têm falado bastante sobre o atraso de linguagem associado a excessos de ecrãs à idade precoce, menos interação verbal direta adulto-criança e o impacto da pandemia no desenvolvimento social. E eu, como audiologista, também digo que são cada vez mais os atendimentos que faço a crianças com 3 e 4 anos que quase não falam, que têm muita dificuldade no contacto visual e na interação necessária para fazer um passa-falha auditivo com um condicionamento, ou seja, com um jogo em que a criança, quando ouve o som, coloca uma peça do jogo num lugar e que, conseguido um resultado, se percebe que o problema, ultimamente, já não é auditivo. E ontem, depois de um atendimento a uma criança com este perfil e de perceber que se tem desenvolvido num meio onde a interação, a diversidade de sons, a estimulação com palavras será bastante pobre, entrei num questionamento interno sobre as tão faladas neurodivergências, porque fiquei na dúvida se este caso poderia ser um quadro de autismo. E questionei-me sobre se elas nascem realmente com a criança ou podem ser adquiridas como forma de adaptação ao meio, tendo em conta que somos seres extremamente adaptativos e usamos ou não determinadas competências em função das nossas necessidades e também da validação que vamos tendo no meio. Resolvi investigar, com recurso à inteligência artificial, e efetivamente existe uma componente genética biológica forte. As diferenças cerebrais aparecem cedo no desenvolvimento e não são consideradas algo aprendido no sentido clássico. Mas isso não significa que o ambiente seja secundário. Pelo contrário, o ambiente influencia enormemente como essas características aparecem, quão incapacitantes se tornam, que competências a criança desenvolve e até quais traços ficam mais visíveis ou mais mascarados. Tendo em conta que o cérebro humano é profundamente adaptativo, uma criança está continuamente a adaptar-se ao nível de stress, à previsibilidade do ambiente, à validação emocional, à linguagem que recebe, às exigências sociais, ao tipo de estímulo e à segurança relacional. E isto molda o seu desenvolvimento neural o tempo todo, ou seja, aquilo a que chamamos a sua neuroplasticidade. Então, parece que uma criança pode realmente nascer com determinada vulnerabilidade ou perfil neurocognitivo e o ambiente pode amplificar, reduzir, compensar ou reorganizar a forma como isso se manifesta. Por exemplo, a privação social severa pode causar atrasos de linguagem e comunicação sem a criança ser autista nem ter nenhum tipo de surdez. Portanto, há aqui uma nuance que devemos considerar. A neurodivergência não é normalmente considerada causada pela adaptação social, mas a adaptação social molda profundamente o resultado final observado. O cérebro não está apenas defeituoso, entre aspas, muitas vezes ele está a tentar resolver problemas de sobrevivência, previsibilidade ou regulação. Então,
Também me cabe deixar aqui esta informação e a mensagem de que

0: É de extrema importância manter o ambiente rico em interações verbais e outras entre pais e filhos, com muitos estímulos sonoros, com muitas histórias lidas e contadas, com muitos relatos do que estão a fazer, do que estão a ver, do que estão a sentir, para estimular o cérebro da criança em todas as áreas que estão em desenvolvimento desde o nascimento, nomeadamente a da fala. Isto não é possível de acontecer quando os telefones nas mãos dos adultos são uma prioridade, quando tudo o resto ocupa 95% do tempo disponível para interagir com as crianças e também quando os telefones são usados como amas baratas dos bebés e crianças, mas que acabam por sair muito caros, muito poucos anos depois, e está à vista de quem quer ver. Quando uma criança aprende muito cedo que os seus cuidadores não estão disponíveis para ela, acaba por deixar de requerer a sua atenção. E se por um lado o choro, o emitir sons e o falar servem para comunicar necessidades, o silêncio de uma criança pode servir para comunicar aquilo que efetivamente está a receber. E algo estará muito doente no seu meio ambiente se aquilo que está a receber em maior quantidade é silêncio e desatenção. Cabe aos adultos, seus pais e cuidadores mudar isso, para que as mudanças na criança também aconteçam. Na plena escuta, não avaliamos apenas a audição. Em cada interação com quem nos procura, observamos um ser humano inteiro, muito para além dos ouvidos, e isso faz a grande diferença na nossa forma de trabalhar e orientar cada caso que nos chega. Espero que estas informações sejam úteis a todos os que as ouvirem e, se existirem dúvidas ou sentirem necessidade de esclarecer alguma coisa em particular ou até de acrescentar algo, podem sempre entrar em contato comigo através das minhas redes sociais, Audiologista Plena Escuta no Facebook e Inês.Audiologia Plena Escuta no Instagram ou por e-mail plenaescuta@gmail.com. Muito grata e até à próxima!
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0: São 7 da manhã. 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
1: O município de Tábua assinou recentemente protocolos de colaboração com a Faculdade de Letras da Universidade de Coimbra e com a Agência Estatal Conselho Superior de Investigações Científicas de Espanha, numa cerimónia inserida nas comemorações do Dia Internacional da Arqueologia, assinalado a 24 de julho. Estes protocolos, segundo a Câmara Municipal, representam um importante passo na estratégia municipal de valorização do património histórico e arqueológico do concelho, permitindo aprofundar o conhecimento científico sobre a presença romana neste território, em particular sobre a exploração aurífera do Rio Alva e as antigas paisagens mineiras, através de uma parceria que reúne instituições de reconhecido mérito científico a nível nacional e internacional. Nesta sessão, Ricardo Cruz, presidente da Câmara Municipal de Tábua, destacou o trabalho que o município tem vindo a desenvolver na área do património, nomeadamente através da elaboração da Carta Arqueológica do Concelho de Tábua, da valorização de sítios como a Via Romana da Pedra da Sé e da aposta em novas parcerias científicas que contribuam para conhecer, preservar e divulgar a história deste concelho. Estão oficialmente abertas as inscrições para o PPX Bike Fest, evento que entre os dias 4 e 6 de setembro promete transformar Pampilhosa da Serra num ponto de encontro para os amantes do ciclismo, da montanha e da descoberta do território. Promovido pela Câmara Municipal de Pampilhosa da Serra, o Pampilhosa Pedal X Experience assume-se como um festival de ciclismo que propõe uma abordagem diferenciadora à prática desta modalidade. Mais do que competir ou perseguir o cronómetro, o desafio passa por pedalar, explorar e conhecer, tendo a bicicleta como ponto de partida para uma ligação mais próxima à paisagem, à natureza e à identidade local. Ao longo de 3 dias, os participantes poderão escolher entre experiências de BTT, Gravel, Estrada e Adventure Experience, através de diferentes modelos de participação e bilhetes adaptados aos seus interesses, desde a presença em todo o festival à participação em dias específicos. De 12 a 15 de agosto vão decorrer no Parque Municipal de Ceia as festas deste concelho. Haverá música, gastronomia, artesanato, animação, tradição e muito mais. Do cartaz musical constam Missy Miles, no primeiro dia do evento, no dia 13, Nena e Joana Almeirante, no dia 14, GNR e no dia 15, o artista Miguel Araújo.
0: Estado do tempo nas próximas 24 horas.
1: Céu em geral muito nublado, tornando-se gradualmente pouco nublado ou limpo na região sul e no interior norte e centro a partir da manhã. Possibilidade de ocorrência de precipitação fraca no litoral norte e centro até ao fim da manhã. Vento fraco a moderado, soprando em geral fraco de várias direções no norte e centro até ao fim da manhã. Possibilidade de formação de neblina ou nevoeiro matinal, em especial no norte e centro. Pequena descida da temperatura máxima. Foi mais um bloco informativo por aqui na RCA. Depois das notícias, continue a acompanhar a nossa programação e passe um ótimo domingo na nossa companhia.
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0: São 8 da manhã.
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Olá, bom dia para si que já está a acompanhar aqui a nossa emissão na IRCA neste domingo 9 de agosto. Então espero que estejam a passar um bom fim de semana em sintonia com 88.5 FM. Hoje por aqui convosco Lourdes Gonçalves a acompanhar-vos nesta manhã, desejando um bom trabalhinho para quem eventualmente trabalha, uma boa viagem para quem vai na estrada, bom descanso se ainda for caso disso, não é? Porque ainda é cedinho, ainda passam poucos minutinhos depois das 8 da manhã. Então hoje abrimos aqui este espaço, as manhãs da nossa

Essa rádio com Roberto Carlos e o seu Amor Sem Limite, porque estamos no mês de agosto, vem aí uma nova musiquinha da Cláudia e da Joana, o seu Agosto, e depois cá estaremos daqui a pouco, desde logo, para deixar aqui uma prendinha musical para os nossos aniversariantes deste dia. Também lembrar que nesta primeira hora do programa vamos ter a rubrica Emoções, Saúde e Felicidade com o Dr. António Rodrigues Gonçalves e mais para o final teremos também o Dia do Senhor, nova rubrica com o Senhor Padre Orlando Henriques. Muita saúde para todos, espero que se encontrem bem, que sejam felizes no decorrer deste domingo, para que seja um dia ainda melhor hoje. Vamos a mais musiquinha e musiquinha alegre. Vamos então ouvir a dupla, Cláudia e Joana.

E depois de ouvirmos aqui alguma musiquinha, está na hora de felicitarmos quem hoje está de parabéns. E por acaso hoje só temos aqui um aniversário de casamento na nossa agenda. Portanto, vamos aqui felicitar o nosso sócio 2368, Sr. Agostinho António Diniz Pereira, de São Geraldo, Covas, Tábua, está hoje de parabéns e celebrando o aniversário de casamento, a sua esposa também hoje merece aqui um beijinho, um abracinho nosso. Muitos parabéns para este casal, muitas felicidades, que comemorem esta data durante muitos e bons anos na companhia dos seus familiares mais próximos e amigos. Como prendinha musical, vamos aqui oferecer Ana e Luís Vicente com o temazinho dos parabéns, tema que vai para este casal em especial, mas para outros aniversariantes que também possam estar aqui a acompanhar a nossa emissão na RCA. Aproveito para anunciar que depois do temazinho dos parabéns vamos ouvir a rubrica Emoções, Saúde e Felicidade com o Dr. António Rodrigues Gonçalves e logo depois atualizaremos os nossos compromissos comerciais.

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1: Vamos então falar aqui hoje de um assunto muito importante. Mas deixe-me também começar por cumprimentar todos os ouvintes e agradecer-lhe assim e à rádio por estarem aqui connosco. Ora bom, como sabem, isso é só para relembrar e também, como há bocadinho ouvimos no genérico do programa, o nosso lema é emoções, saúde e felicidade. Nós estamos aqui para mostrar o prejuízo que as emoções causam à nossa saúde e que nos vão cabo da existência. É isso que fazemos todas as semanas, que é mostrar que podemos mudar mental e emocionalmente e com isso vivermos melhor no palco da nossa existência. E nós hoje vamos também mostrar como podemos mudar o nosso dia-a-dia e vamos ver quais são os comportamentos que as pessoas bem equilibradas, as pessoas bem sucedidas, saudáveis e felizes, quais são os comportamentos delas, porque é aprendendo com eles que nós podemos viver melhor. E nós hoje estamos fartos de exemplos ruins que todos devemos meter para trás das costas ou evitar pela nossa saúde e pelo nosso bem-estar emocional, mental e físico. Então, quais são esses comportamentos das pessoas bem-sucedidas, saudáveis e felizes que nós devemos imitar ou seguir, se quisermos? Primeiro, as pessoas mais equilibradas valorizam o que são e o que têm. O meu caro ouvinte que me ouve, quando se levanta de manhã, tem uma de duas alternativas. Ou se lamenta porque está frio, falta-lhe aquela roupa que viu na publicidade, falta-lhe aquele carro do último modelo, falta-lhe até aquela companhia que o faria feliz e que viu nos escaparates. Enfim, tudo isto são lamentos. Ou então, tem outra alternativa, que é sentir-se grato pelo que tem. Grato por estar vivo, grato por ter saúde, melhor ou pior, claro, grato por ter que comer, ter que vestir, por ter trabalho, etc, etc. Agora vou demonstrar-lhe, com a ajuda dos grandes mestres, como faço sempre, que deve optar sempre por esta segunda alternativa. Sentir-se sempre grato pela sua saúde física, mental e emocional. Antes de mais, vamos ver o que diz Jesus Cristo, um grande mestre do passado que influenciou milhões e milhões de pessoas. Ele disse, vai, e como pensares assim será. E disse ainda, se pensares com fé, ser-te-á dado. E também disse, como creres, te será dado. Portanto, já sabe, caro ouvinte, se se lamentar, se pensar no que lhe falta, se for pessimista com a vida, é isto que vai continuar a ter. Porque como pensar, assim será. Ou como acreditar, assim lhe será dado. São as palavras de Jesus Cristo. Mas pode ainda sentir-se grato por ter saúde, por ter algum dinheiro, quase comida. E pode até sentir-se grato porque vive num país sem guerra, enquanto que grande parte do mundo vive em hostilidade constante. E atenção, tudo isto se aplica também ao que pensa. Sim, porque há pessoas que vivem em guerra com elas mesmas, dentro delas mesmas, e depois em guerra com a família e com os que conhecem. Bom, portanto, aqui fica o conselho ensinado por um dos maiores mestres de todos os tempos. Seja grato pelo que tens, e como pensar assim será, e terá mais razões para sentir gratidão assim. Mas se, por acaso, não é cristão, não há problema, porque muitos outros pensadores e mestres dizem exatamente o mesmo. E, aliás, hoje em dia a física quântica prova cientificamente que é verdade que isto é assim. Eu vou citar-lhe algumas afirmações que vão no mesmo sentido e que não são Jesus Cristo, naturalmente. Disse, por exemplo, Henry Ford. Não sei se sabe quem foi Henry Ford. Foi o primeiro construtor de automóveis em série. Portanto, não era uma pessoa qualquer. Dizia ele, quer pense que é capaz, quer pense que não, você está certo. Ora, lá está, o pensamento é que faz tudo. Terá uma vida de acordo com o que pensar. Depois Buda, como sabem, Buda viveu há mais de 2.500 anos atrás, mas também disse isto: tudo o que nós somos é o resultado do que pensamos. E também Lincoln, um grande presidente dos Estados Unidos da América, disse: um homem é tão feliz quanto ele decide ser, portanto, aquilo que ele pensa. Bom, é que já percebemos todos aquilo que eu acabei de dizer. Não temos alternativa. Caro ouvinte, se quer ser feliz, mais saudável e até bem sucedido na vida, quando se levanta de manhã e depois durante o dia, deve agradecer pelo que tem, deve ser grato por estar vivo. Quanto milhões de pessoas partiram ontem ou hoje, e hoje nós ainda cá estamos. Saiba mais. Ou saiba mais isto: a vida nunca lhe dá mais do que você pede, e a fé e o pensamento é que criam os factos atuais, como disse William James, um dos maiores cientistas do século passado. Pronto, agora fazendo o ponto, é para o que nós temos visto aqui anteriormente, nesta nossa rubrica, se se sentir desconfortável, preocupado, com remorsos, com inveja, fazendo julgamentos e críticas, etc, etc, está a criar as condições externas e internas para ficar cada vez pior. Como lhe disse atrás, isto hoje começa a estar provado através da física quântica. Pronto. Caro ouvinte, aconselho mesmo, se puder, a ver um programa que está a dar no canal da televisão à segunda-feira, pelas 11 horas da noite, onde se confirma tudo isto. Esse programa chama-se Para Além do Cérebro e dá-nos a opinião de vários cientistas de todo o mundo. E essas opiniões demonstram que o cérebro cria a realidade, embora isto seja muito difícil de aceitar. E se se queixar, está a criar uma vida cada vez mais queixosa também para si, e depois, mais tarde, volta a queixar-se. Ora bem, relembro que hoje estamos a ver quais são os comportamentos mentais e emocionais de pessoas bem-sucedidas, saudáveis e felizes. E acabamos de ver que a gratidão e o agradecimento pelo que somos e temos é o único caminho para sermos cada vez melhores e termos cada vez mais saúde e felicidade. Agora, vamos ver a segunda condição. A segunda condição é reconsiderar e redefinir as suas prioridades de vida. Quais são as suas prioridades de vida, Carolina? Qual é o seu sentido de vida? Isto, para que é que cá anda? O que é que anda cá a fazer? Não sei se sabe, mas a vida é um sopro. Isto é como no jogo do xadrez. Pode haver peões, reis e rainhas, mas no fim do jogo, o peão e o rei vão para a mesma caixinha. Portanto, pergunto-lhe, só luta por bens materiais, só vive para o trabalho, mais e mais bens económicos? Eu tenho um amigo que está reformado, tem uma reforma milionária e continua a trabalhar, expondo uma personalidade pouco correta, em minha opinião, aos olhos dos outros. Então eu vou dizer-lhe, ou vou fazer duas ou três situações de mestres ilustres para saber o que deve fazer, se quiser, claro. Mas depois não se queixe, como eu disse há pouco, se não ligar nada ao que dizem aqueles que pensaram mais que nós. Estas ideias não são minhas, diz um mestre. O sentido da vida é ampliar a consciência da natureza para o espírito, da matéria para a essência, diz outro dos mestres que aprecio muito. O sentido da vida é o crescimento em direção à nossa perfeição. Mas ainda Deepak Chopra, no seu livro fantástico, um livro fantástico, A Sabedoria do Mar, diz o seguinte: tudo o que nos acontece na vida tem um objetivo, que é evoluirmos a consciência em direção ao espírito. Portanto, caro ouvinte, se só vive para o trabalho, se vive só para a família, sem pensar em si, ou se vive só para os festivais, ou para as telenovelas, ou para o futebol. Move enquanto é tempo. Pense mais em si. Isto não é egoísmo. Agora vou dizer-lhe algo que não vai acreditar. Se não identificar melhor as suas prioridades, sofre e sofre e sofre até regressar ao caminho que Deus ou a natureza definiram para si. E vou fazer outra afirmação que lhe vai custar a admitir, mas que recolhi num livro de um grande autor e que me ensinou o seguinte: em regra, sofremos porque nos afastamos do nosso caminho ou até do nosso destino. E eles respiram tanta gente com o corpo inflamado, com doenças derivadas da ansiedade, do stress, da alimentação incorreta, e que confirmam tudo o que disse aquele autor, sofrendo, e temos doenças porque nos afastamos do nosso destino. E o nosso destino é o crescimento mental, emocional e espiritual em direção à nossa perfeição e àquilo que estamos destinados a ser. E não continuar à procura de bens materiais, bens materiais, bens materiais. Lembram-se de uma afirmação que eu fiz aqui há tempo, de um cientista, Maslow, que foi aquele que criou a pirâmide dos alimentos, e ele disse: se fores menos do que estavas destinado a ser, serás infeliz quase todos os dias da tua vida. Cá está, cá está. Pronto. Estamos quase a acabar. Eu acho que já perceberam a opção que temos de fazer. Definir prioridades na vida e não viver só para criar riqueza, ou para a família, ou até para a sociedade, não. Pense também em si, caro ouvinte, e no seu crescimento, sobretudo mental e espiritual, e não em riqueza material. Porque vem uma geração a seguir à sua, que não dá o mínimo valor ao seu sacrifício e que vai dissipar tudo enquanto o diabo esfrega um olho. Como disse Jesus Cristo, não andeis cuidadosos com o dia de amanhã. O dia de amanhã trará os seus cuidados. E fica a saber que a grande, grande maioria das doenças de hoje derivam da definição errada da vida. As doenças derivadas das preocupações e da ansiedade, como, por exemplo, úlceras no estômago, distúrbios intestinais, taquicardia, tensão alta, insónias, por aí fora, têm como razão última vidas incorretas e indefinição inadequada de como viver. Mesmo para acabar, como disse Augusto Cury, nunca a medicina avançou tanto e nunca as pessoas adoeceram tanto e com doenças cada vez mais difíceis de curar. Já pensou nisto? Nunca a medicina avançou tanto e nunca as pessoas adoeceram tanto e com doenças mais difíceis de curar. Por que será? Eu pergunto, ou melhor, deixo esta pergunta no ar e hoje queria acabar a nossa conversa com esta pergunta para que os meus ouvintes fiquem refletindo e eventualmente, como costumamos dizer, todos metam à consciência e tentarem mudar.
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14: Estamos de volta, mais meia horinha aqui na primeira hora das manhãs da nossa rádio deste domingo. Lembrar que hoje estou eu por aqui, Lourdes Gonçalves, e já vi que muita gente amiga e simpática vai estando na nossa companhia, seja através de 88.5 FM, seja através do nosso repetidor do Piódão em 97.3, seja também via online, via internet em www.rcarganil.com. PT. Agradeço desde já pelas mensagens enviadas aqui para o programa. Podem continuar a contactar-nos através do 960-311-247, que daqui a pouco, depois das 9, já vamos partilhar as mensagens que nos enviaram e também deixar beijinhos para quem nos envia os seus toques. Para já, ainda vamos ter aqui uma musiquinha, Broa de Mel, com o tema Senhora Muitas Graças, antes de ouvirmos o Senhor Padre Orlando Henrique. Depois teremos então a rubrica de hoje, o Dia do Senhor, e fecharemos esta hora com musiquinha. Posso já adiantar que depois da crónica com o Senhor Padre, vem aí as sete saias com Senhora do Almortão. Fiquem por aí, fiquem bem. Mais uma vez lembrar que por aqui a fazer-vos companhia está sempre a vossa rádio, Rádio Clube de Arganil. Bom fim de semana, bom descanso, se ainda for caso disso, bom apetite para quem toma o seu pequeno almocinho a esta hora e, por que não, bom passeio, se aproveita este domingo para sair um bocadinho de casa, aproveitar o seu fim de semana e, se estiver de férias, pois umas ótimas férias também.

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1: Bom dia, amigos ouvintes da Rádio Clube de Arcanil. Hoje celebramos o domingo 19º do Tempo Comum. No nosso seguimento do Evangelho segundo São Mateus, temos hoje a leitura do capítulo 14, versículos 22 a 33. Jesus tinha acabado de fazer a multiplicação dos pães e agora São Mateus conta-nos o que se passou a seguir. Diz a leitura: depois de ter saciado a fome à multidão, Jesus obrigou os discípulos a subir para o barco e a esperá-lo na outra margem, enquanto ele despedia a multidão. Depois que a despediu, subiu a um monte para orar a sós. Ao cair da tarde, estava ali sozinho. O barco ia já no meio do mar, açoitado pelas ondas, pois o vento era contrário. Na quarta vigília da noite, Jesus foi ter com eles, caminhando sobre o mar. Os discípulos, vendo-o a caminhar sobre o mar, assustaram-se, pensando que fosse um fantasma, e gritaram cheios de medo. Mas logo Jesus lhes dirigiu a palavra, dizendo: tende confiança, sou eu, não temais. Respondeu-lhe Pedro: se és tu, Senhor, manda-me ir ter contigo sobre as águas. Vem, disse-lhe Jesus. Então Pedro desceu do barco e caminhou sobre as águas para ir ter com Jesus. Mas, sentindo a violência do vento e começando a afundar-se, gritou: salva-me, Senhor. Jesus estendeu-lhe logo a mão e segurou-o. Pois disse-lhe: homem de pouca fé, por que duvidaste? Logo que subiram para o barco, o vento amainou. Então os que estavam no barco prostraram-se diante de Jesus e disseram-lhe: tu és verdadeiramente o Filho de Deus. Jesus faz com que os discípulos embarquem, enquanto ele fica ali a despedir a multidão, e depois, ao ficar sozinho, ele tem um momento de oração, tem um momento de encontro com o Pai. Fica ali um bocado pela noite fora a fazer oração. Várias vezes encontramos Jesus nesta atitude de oração, buscando sobretudo a solidão do monte e muitas vezes as horas da noite para estar a sós com o Pai. É uma coisa que para ele é uma necessidade fundamental. E se para ele é uma necessidade fundamental, para nós também é. Se ele, sendo Deus, precisa de ter estes momentos a sós com o Pai, nós então, pobres pecadores, muito mais precisamos de nos ligar àquele que é verdadeiramente a fonte da vida. E ao terminar a sua oração, ele vai ter com os discípulos, caminhando sobre o mar, os discípulos que pouco ou nada andavam porque o vento lhes era contrário. Jesus que caminha sobre as águas, podemos dizer que isto tem um significado bíblico especial, porque na Bíblia o mar é sempre visto como um lugar de morte, um lugar de perdição. Na água o ser humano não consegue sobreviver, debaixo d'água não conseguimos sobreviver. O mar é o lugar onde os navios naufragam e onde muitos encontram a morte. Em hebraico diz-se com a mesma palavra tanto mar como abismo, é a mesma palavra em hebraico. Portanto, tradicionalmente na Bíblia, o mar é um abismo sem fundo, um abismo no qual os seres humanos encontram a morte, muitas das vezes, quando ali naufragam, quando ali se afogam. Por isso, compreendemos que o facto de Jesus caminhar sobre as águas, enfim, para além daquilo que isso tem de extraordinário, de uma coisa que é fisicamente impossível em condições normais, para além de ser um fenómeno extraordinário, tem também este significado bíblico, que Jesus não se deixa afundar no mar, Jesus domina o próprio mar, Jesus ao caminhar sobre o mar significa que no fundo ele domina a própria morte, neste caso uma força da natureza que representa morte. Ele é o Senhor da morte e da vida, ao triunfar vivo e ressuscitado contra a morte, ele torna-se Senhor dos vivos e dos mortos, e a morte já não tem mais qualquer poder sobre ele. Portanto, Jesus que caminha sobre as águas, tudo isto anuncia que ele é o Deus da vida e também simboliza profeticamente aquilo que ele havia de fazer, a obra que ele havia de realizar ao vencer a própria morte com a sua morte e com a sua ressurreição. E da mesma forma que ele domina sobre a morte e por isso caminha sobre as águas, é isso que simboliza este caminhar sobre as águas, dá-nos também a nós a mesma possibilidade de caminharmos sobre as águas, isto é, de vencermos nós próprios também a morte, não graças às nossas forças, mas graças a Ele, graças ao Seu poder. Por isso é também graças ao poder de Cristo que São Pedro, ele próprio, também caminha sobre as águas. Pelo menos inicialmente consegue caminhar sobre as águas, mas depois começa a afundar-se, porque vacila a sua fé em Jesus. Jesus faz-lhe esta censura: homem de pouca fé, por que duvidaste? E ele duvidou ao ver a violência do vento. Às vezes também há forças à nossa volta, há ventos a soprar à volta de nós que nos querem fazer perder a fé em Jesus, que nos querem fazer vacilar, que nos querem fazer afundar neste mar que é a morte, que é o pecado. E por isso o segredo é manter a nossa fé em Jesus. O segredo é, no fundo, não ter medo. Não tenhais medo, diz Jesus. Ao verem-no a caminhar sobre as águas, pensando que fosse um fantasma, Jesus afasta todos os fantasmas, vem afastar todas as nossas superstições, podemos dizer assim, e dizer: tende confiança, sou eu, não temais. Por vezes há ventos e há medos que nos fazem hesitar, que nos fazem vacilar, que fazem com que a nossa caminhada de fé não seja como deve ser, e ficamos sempre a perder com isso. Mas se isso acontecer na nossa vida, façamos como São Pedro, que ao ver-se afundar não gritou por mais ninguém a não ser por Jesus, ao dizer: salva-me, Senhor. Que também nós, sempre que nos sentirmos afundar, que também nós, no caminho da nossa vida, saibamos sempre pôr a nossa confiança totalmente em Jesus. E se por acaso vacilarmos, se por acaso o medo quiser ser mais forte do que a fé, então voltemo-nos para Ele e façamos nossas estas palavras de São Pedro, dizendo a Jesus: salva-me, Senhor. Porque se o fizermos com convicção, certamente que Ele rapidamente nos estende a sua mão. Pode censurar-nos a falta de fé, como fez também a São Pedro, mas não deixa de nos pecar pela mão. Que assim nós, pela fé em Jesus, possamos livrar-nos do abismo da morte, do abismo do pecado e salvar-nos. Amigos ouvintes, desejo-vos um santo domingo. Até à próxima semana, se Deus quiser.
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1: Em Fajão, União de Freguesias de Fajão Vidual, Conselho de Pampilhosa da Serra, vai ser prestada uma homenagem a uma benfiquista, a Isaura Fernandes, no dia 11 de agosto. Esta iniciativa insere-se no quarto almoço convívio dos benfiquistas de Fajão e amigos, que vai decorrer nesse dia, ou seja, dia 11 de agosto, a partir das 12h30, no recinto da Nossa Senhora da Guia. Refira-se que a referida homenagem vai decorrer uma hora antes, ou seja, pelas 11h30, no adro da Igreja de Fajão. Quem quiser associar-se deve inscrever-se através de Luísa Simões, cujo contacto é o 914-719-976, ou junto de Jorge Moraes, através do número 963-895-921. Em Mortágua decorrem a bom ritmo as obras da segunda ampliação do Parque Industrial Manuel Lourenço Ferreira. Segundo o município, são mais 20 hectares de terreno, divididos por 13 lotes e com todas as infraestruturas necessárias que vão ser disponibilizados para instalação de empresas. A ampliação representa um investimento superior a 5 milhões de euros, sendo considerado estruturante na estratégia de desenvolvimento sustentável do concelho, contribuindo para o reforço, robustez e resiliência do tecido empresarial e, por essa via, para a criação de mais emprego e fixação de pessoas. O município de Nelas informa que os trabalhos na antiga Casa da Câmara em Aguieira, também conhecida como Antigos Passos do Conselho de Aguieira, continuam a decorrer no edificado e área adjacente, tendo em vista a sua requalificação, proteção e fruição cultural pela comunidade local e turística. O município de Nelas, ciente do valor histórico, cultural e nível elevado de degradação estrutural do edificado do século XV, tem avançado com esta intervenção patrimonial, seguindo as diretrizes definidas e aprovadas pela CCDR, Centro, e pelo Património Cultural IP, para as ações ao nível de arquitetura, arqueologia, conservação e restauro. O esforço financeiro e técnico integralmente assumido pela autarquia procura preservar e consolidar a estrutura existente, respeitando a sua identidade histórica, materialidade e o seu valor enquanto elemento simbólico da memória coletiva local. Nesta primeira fase, estão a ser desenvolvidos trabalhos que visam garantir a estabilidade física das ruínas como marca do tempo e da história, valorizando a sua presença no território sem recorrer à reconstrução ou reinterpretações formais atuais. Paralelamente, os trabalhos arqueológicos e históricos têm proporcionado reinterpretar 500 anos de história deste monumento, sede do antigo Conselho de Aguieira, oportunamente a divulgar, após o estudo, avaliação técnica e científica dos dados recolhidos.
0: O estado do tempo nas próximas 24 horas.
1: Céu em geral muito nublado, tornando-se gradualmente pouco nublado ou limpo na região sul e no interior norte e centro a partir da manhã. Possibilidade de ocorrência de precipitação fraca no litoral norte e centro até ao fim da manhã. Vento fraco a moderado, soprando em geral fraco de várias direções no norte e centro até ao fim da manhã. Possibilidade de formação de neblina ou nevoeiro matinal, em especial no norte e centro. Pequena descida da temperatura máxima. Foi mais um bloco informativo por aqui na IRCA. Depois das notícias, continua a acompanhar a nossa programação e passe um ótimo domingo na nossa companhia.
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3: E então hoje vamos falar de algo essencial para a nossa rotina, que não, de forma a evitarmos que a rotina nos deite rapidamente de volta ao cansaço. Vamos falar da importância do sono.
4: Muito bem. Sofia, e já que começa por aí, qual é de facto a importância do sono?
3: Realmente dormir é determinante para o bom funcionamento global do organismo. O dormir bem é essencial, por exemplo, para a concentração, a memória e a capacidade de aprendizagem. Um estudo publicado no Journal of Neuroscience, o Jornal de Neurociência, sublinha mesmo que, no caso dos adultos, dormir de 7 a 8 horas por noite melhora os níveis de concentração, de planeamento, memória e até o equilíbrio hormonal. Por outro lado, a mesma pesquisa refere que negligenciar o ato de dormir provoca déficits cognitivos e instabilidade emocional. Mas testes efetuados no decorrer desta pesquisa a cobaias sujeitas à privação

0: do sono, com baias, que neste caso eram animais, revelou que as células cerebrais desses animais entram em colapso por déficit de repouso, ocorrendo morte dos neurónios.
1: E já agora, Sofia, pode explicar melhor o que é um neurónio, para que os nossos ouvintes compreendam?
0: Sim, para perceber a importância do déficit de sono e a influência que tem no nosso cérebro. Os neurónios são as células mais conhecidas a nível cerebral e são as unidades básicas do sistema nervoso que geram sinais elétricos que transmitem rapidamente a informação por longas distâncias. São quase como o nosso sistema elétrico. Quando pensa em chutar uma bola, são estas células que enviam o comando do cérebro para os músculos e outras estruturas, de forma a realizarmos o movimento que desejamos.
1: Muito bem. Então quer dizer que a privação do sono pode provocar lesões nas células cerebrais e poderá também ter efeitos negativos noutras estruturas?
0: Sim, são vários e graves os problemas que estão intimamente relacionados com as perturbações do sono e podem afetar o organismo de forma irremediável. Vou aqui abordar os mais graves e frequentes. Com a privação do sono, ou seja, dormir frequentemente menos de 7 horas, tem um maior risco de adoecer, por exemplo. O sono é uma atividade reparadora do organismo e está diretamente relacionado com a capacidade de resposta do sistema imunitário. Ao não dormir bem, as defesas baixam e não tem capacidade de defender o corpo, deixando-o mais vulnerável a doenças como constipações, gripes ou outras infecções. Pode ter também o aumento dos problemas cardíacos. Não dormir devidamente pode ter um impacto negativo na saúde cardiovascular, aumentando a possibilidade de desenvolver doenças coronárias e até de ter um AVC. A diminuição do sono está relacionada também com a diminuição da libido. Dormir 5 ou menos horas vários dias consecutivos pode reduzir o nível de testosterona nos homens e cerca de 10 a 15% das hormonas sexuais em geral nos homens e mulheres. O não dormir bem leva também ao aumento de peso. Há já alguns estudos que relacionam noites mal dormidas com a obesidade. E nós sabemos mesmo que quem dorme bem tendencialmente é mais magro, quem dorme mais horas e de qualidade. Esta conclusão resulta de uma pesquisa que acompanhou um grupo de adultos durante 3 anos que dormiam menos de 5 horas por dia. Há também um aumento do risco de diabetes. Há também já alguns estudos científicos que provam a relação entre não dormir devidamente e a maior produção de ácidos gordos no sangue, que são um facto que leva ao desenvolvimento do diabetes. Ou seja, dormir mal não provoca diabetes, mas como vai haver mais ácidos gordos, vão estar mais sujeitos a vir a desenvolver a doença. Há também uma maior probabilidade de acidente, porque dormir menos de 6 horas por dia aumenta a probabilidade em cerca de 3 vezes de se envolver num acidente de viação, por exemplo, ou até de trabalho. Ou seja, o facto de não ter um sono de qualidade pode pô-lo a si e à sua família em risco, podendo também comprometer a sua capacidade de execução no seu local de trabalho diariamente.
1: Muito bem. Sofia, e quais são as melhores estratégias para dormir melhor? Há assim algumas dicas que nos possa deixar?
0: Como os maus hábitos de sono são as principais responsáveis por uma diminuição da saúde em geral no mundo inteiro, a World Sleep Society, ou seja, a Sociedade Mundial do Sono, desenvolveu um conjunto de recomendações específicas para conseguir um sono saudável e reparador. Primeiro, estabeleça um horário de dormir e acordar regular e cumpra-o todos os dias, tentando também nos fins de semana incluir este hábito. Ou seja, se eu tenho que entrar ao trabalho às 9 da manhã e se demoro cerca de 1 hora a arranjar-me, vou ter que acordar pelo menos às 8 horas, não é? Então, devo ir para a cama o mais tardar à meia-noite, de forma a poder ter pelo menos 7 horas e meia de um sono recuperador, sendo que demoramos sempre alguns minutos a adormecer. Se tem o hábito de dormir sestas, não ceda aos 45 minutos de sono durante o dia, para isto depois não tirar o sono noturno. Evite a ingestão excessiva de álcool, 4 horas antes de dormir e, se preferencialmente, não fumo também. Evito o consumo de cafeína 6 horas antes da hora de dormir. Este é um hábito muito português, beber café mesmo à noite é de evitar. E isto inclui evitar não só o café, como o chá, refrigerantes e até o chocolate. Evite refeições pesadas, picantes ou sobremesas 4 horas antes de se deitar. Caso queira comer alguma coisa nessa altura do dia, opte por uma refeição ligeira. Evite também fazer exercício físico até 4 horas antes de dormir, ou seja, 4 horas antes de irmos para a cama devemos tentar ter uma vida mais serena e calma, com pouca comida e pouco esforço físico. Utilize roupa de cama confortável, mantenha o quarto em boas condições para o repouso, temperatura adequada, pouca luz, sem ruído e bem ventilado. Use o quarto apenas para dormir, evitando utilizá-lo para trabalho ou recreação em geral. Ou seja, não é de todo aconselhável estar a ver televisão ou no telemóvel na cama, que é um hábito também muito frequente nos portugueses. Este tipo de luzes despertam o nosso cérebro, fazendo-o pensar que é de manhã, o que nos desperta e dificulta que, mesmo adormecendo, se atinjam os níveis mais profundos e benéficos do sono. Dormir bem é o melhor remédio, já dizia o ditado, é o melhor remédio para recuperar energias e manter o organismo saudável. Muitos de nós, por razões diversas, assumem erradamente que dormir não é algo essencial. A bem da sua saúde, essa ideia deve ser contrariada. Experimente estas novas dicas e sinta os efeitos positivos na sua qualidade de vida.
1: Muito bem, Sofia. Vamos então todos experimentar estas dicas e de certo que irão funcionar.
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3: Muito bom dia a todos. Agosto continua a convidar-nos a abrandar o ritmo, a desfrutar dos dias longos e a reservar tempo para aquilo que verdadeiramente nos inspira. É também um tempo propício para regressar aos grandes poetas e descobrir, nas suas palavras, novos sentidos para o mundo que nos rodeia. Em Domingo com Poesia, rúbrica que o município de Góis apresenta aos domingos, em colaboração com a Rádio Clube de Erganil, voltamos a encontrar-nos com uma das mais singulares vozes da poesia portuguesa. Nesta edição, Paula Alves dá voz ao poema Ser Poeta, de Florbela Espanca, uma das mais singulares vozes da poesia portuguesa. Neste poema maior da literatura portuguesa, Florbela Espanca revela-nos a sua visão da poesia, como forma de sentir, de sonhar e de transformar a vida. Mais do que uma definição de poeta, ser poeta é um convite a olhar o mundo com sensibilidade, a encontrar beleza onde outros apenas veem o quotidiano e a reconhecer, na palavra, um lugar de liberdade e de esperança. Que este poema nos recorde que a poesia não pertence apenas aos livros. Ela vive também na forma como olhamos, sentimos e partilhamos o mundo. Desejamos-lhe um excelente domingo. Novas vozes, novos poemas e novos momentos esperam por si nos domingos de agosto. Até lá, viva bem, com tempo, com poesia e com a capacidade de encontrar beleza nas palavras que dão sentido à vida.
4: Ser poeta é ser mais alto, é ser maior do que os homens, morder como quem beija, é ser mendigo e dar como quem seja, reino do reino de aquém e de alendor. É ter de mil desejos o esplendor e não saber sequer que se deseja, é ter cá dentro um astro que flameja, é ter garras e asas de condor. É ter fome, é ter sede de infinito, por elmo as manhãs de ouro e de cetim, é condensar o mundo num só grito. E é amar-te, assim perdidamente, é ser alma e sangue e vida em mim, e dizê-lo cantando a toda a gente.
3: No próximo domingo, contamos convosco, na nossa rádio, para mais um Domingo com Poesia, em parceria com o município de Góis. Novas vozes, novos livros e novos versos continuam a habitar os vossos domingos.

0: Quem é que nós ouvimos agora por aqui? A Tita com o seu Funaná, musiquinha alegre e animada, não é? Para alegrar este seu dia. Mais uma vez, bom fim de semana, um ótimo domingo para si. Continua em sintonia com 88.5 FM. Aqui continuo eu, Lourdes Gonçalves, a fazer-vos companhia hoje. Ainda não disse, ali até uns minutinhos antes das 11. Porquê? Porque hoje vai haver um evento na Esculca, é verdade. Vão decorrer algumas inaugurações nesta localidade da União de Freguesias de Coja e Barril de Alva, aqui do concelho. Eu irei estar lá, portanto irei me ausentar um bocadinho antes das 11. Mas a boa notícia é que depois a nossa Paula Pereira vai dar aqui um saltinho para vos deixar com a missa hoje através da Rádio Renascença. Hoje vamos ter a Eucaristia um bocadinho mais cedo do que é habitual. Habitualmente temos às 11h30 a Eucaristia a partir aqui da Igreja Matriz de Erganil, mas hoje será um bocadinho diferente. Vamos ter a Eucaristia aqui através da Renascença entre as 11 e o meio-dia, ficam já a saber. Então, entretanto, por aqui, depois de ouvirmos a doutora Sofia Fonseca com mais uma das suas rubricas e de termos aqui também um momento cultural com poesia trazida pela Biblioteca Municipal de Góis, agora vamos saber como é que vai estar o tempo. Pois é, ainda não falámos sobre isso, já temos aí um dia de sol, embora com algumas nuvens no céu. Vamos saber tudo já de seguida, através do Instituto Português do Mar e da Atmosfera. E não me esqueci que ainda não partilhámos aqui as mensagens que já nos chegaram, ainda não deixámos beijinhos para quem nos vai saudando das mais diversas formas, por telemóvel, nas redes sociais, no Facebook. Já vamos saber tudinho quem é que já está connosco desde cedo. Mas para já, previsões do tempo.
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0: Então dizem os nossos meteorologistas que neste domingo vamos continuar com um dia de céu pouco nublado ou limpo. Atenção que há possibilidade de ocorrência de precipitação fraca no litoral norte e centro até ao meio da manhã. O vento soprará fraco a moderado, por vezes forte, até 40 km/h. Há possibilidade de formação de neblina ou nevoeiro matinal em alguns locais, sobretudo do norte e centro, e quanto à temperatura deverá descer. Por acaso, noto que hoje está assim uma manhã um bocadinho mais fresca, mas depende de onde nos encontremos, não é? Isto na rua, porque dentro de casa até sinto que está abafado. Amanhã, segunda-feira, a nossa semaninha vai começar com céu pouco nublado ou limpo, com alguma nebulosidade matinal, uma pequena subida da temperatura máxima no interior, norte e centro, e vamos ter vento fraco a moderado. Portanto, são estas as previsões para hoje e para amanhã, e sendo início de mais uma semaninha, vamos então olhar aqui para o concelho de Erganil, para a semaninha toda que vem, saber como é que é, se vamos ter ou não bom tempo. Estou a ver que sim, pelo menos para já até dia 17 de agosto, temos aqui sol sempre a brilhar. Hoje as temperaturas vão chegar aos 30 graus, temperatura máxima, o mesmo acontecerá amanhã. Depois há aqui uma subida da temperatura para o final da semana, é verdade. Aqui os termómetros vão ultrapassar os 30 graus. Terça temos 32, mas quarta 34, e no fim de semana que vem até vamos ter temperaturas de 35 e 36 graus, portanto quase a chegar aos 40 graus de temperatura máxima. Portanto, fiquem a contar com tempo quentinho. Pois é, mas também estamos no verão, não é? Mês de agosto, e quem está de férias também quer usufruir destes dias fantásticos. Então agora, por aqui, o que é que vamos ter? Vamos ter mais uma musiquinha. Vem aí Zé Cadegas com Festa do Povo. Depois, daqui a pouco, também vamos ter mais uma rubrica. Depois das 9h30, a rubrica da Deco. E, entretanto, temos também para si ainda aqui na manhã, ainda não falámos disso, mas vamos ter horóscopo diário, pois claro, com a taróloga Maria Helena Martins. Mas ainda antes da publicidade, há aqui beijinhos e saudações para deixar. Mas para já, musiquinha.

0: Então, se por acaso está em festa, não é? Porque estamos em agosto, muitas localidades estão com as suas festas de verão, divirtam-se muito, não é? Que é para isso que elas servem, exatamente, a conviver, não é? E esquecer, olhem, os males da vida, de vez em quando precisamos disso. Então, quero desejar aqui um bom dia, porque há quem trabalhe, mesmo ao domingo, não é? À nossa querida Rosa Martins, nossa pastorinha de Região Grande, está aqui a enviar um chique coração bem apertadinho. Ó, Rosa, é como se tivesse sentido. Acredita, beijinho grande e um chi apertadinho aí para ti também, com votos de um excelente domingo, seja a trabalhar, seja a descansar, esperemos que haja tempo para descanso também. Depois, bom dia para o nosso amiguinho José João Trindade, de Figueiró da Granja, que, como é habitual, todas as manhãs nos diz por aqui: bom dia, meninas e amigos da RCA, bom dia para si também, Sr. José, um ótimo domingo, um bom domingo para a nossa Andreia Abrantes, a nossa Andreia, que diz que ontem também foi dia de festa para ela, não é? Foi ver a Cláudia Nayara e diz que gostou muito de a ver ao vivo e que é uma pessoa muito querida. Ora, que maravilha, não é? Portanto, o fim de semana está a correr bem, não é, querida Andreia? É o que se quer. E hoje pede para deixar aqui os parabéns também à sua amiga Andreia da Silva, que se encontra na Suíça, mas que agora até está cá de férias no Porto. Portanto, se não estiver a ouvir, Andreia Silva, beijinho grande e dia de aniversário muito feliz. Vamos também até Zurique, Suíça, desejar um bom domingo ao nosso amiguinho Paulo Correia, que está aqui a saudar a equipa da rádio, os bombeiros, todos aqueles que se encontram em Santa Combadão. E diz: bom apetite para o pequeno almoço, porque deve ser a horinha dele, não é? A hora do pequeno almoço, é, nosso Paulo? O meu já lá vai há algum tempo, mas olha, um bom apetite aí para o seu pequeno almocinho também e que este dia corra pelo melhor. Depois, para além destas mensagens, já temos aqui toques da nossa Prazeres Ricardino, da nossa Iria Miquelina, também já está na nossa companhia a Luizinha Jorge, Cacilda Silva, António Fernandes, Albino Faria, Fernanda Almeida, temos a nossa Olga Cristina, o amiguito Ramiro Duarte e mais. Já passaram por aqui o Sr. José António, o Sr. João Engenheiro, Rui Gonçalves, Manuel Filipe, Vítor Ribeiro, José Fernandes, Alice Fontinha, agora mesmo a nossa Teresa Bispo, Helena Carvalho, Jorge Tavares, Alzira Silva, Ercília Gonçalves, Elisa Costa e o nosso Sérgio Ascensão, que ainda não eram 7 da manhã e já estava a enviar um toquezinho aqui para os nossos telemóveis. Maravilha! Só gente amiga e simpática, não é? Não sei se já falei na nossa Iria Miquelina. Beijinho, querida Iria Miquelina, seja bem-vinda aqui também a este espacinho, tal como a nossa Mavil de Castanheira. É assim mesmo, tudo atento. Então fiquem todos atentos, que ainda por aqui nesta hora vamos ter as previsões da taróloga Maria Helena Martins para os 12 signos do zodíaco e posso dizer que depois das 10, para além de ouvirmos Carlos Cabrita, não é? Com as suas mensagens simpáticas, com os seus conselhos para que sejamos mais felizes, vamos ter aqui o Diário da Volta a Portugal em bicicleta depois das 10 da manhã. Fica assim combinado. Recebemos aqui agora todos os dias uma pequenina reportagem sobre aquilo que tem acontecido na volta. Portanto, vamos aqui atualizar essa informação também depois das 10. Agora, vamos à publicidade. Voltamos daqui a pouco.
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8: Hoje vamos falar sobre novas regras que nos vêm proteger mais, digamos assim, no que diz respeito aqui à energia. Portanto, entram em vigor no final de agosto novas regras que vêm aqui trazer mudanças importantes, sobretudo ao nível da estabilidade contratual, da proteção contra interrupções do fornecimento do serviço e também o apoio aos consumidores economicamente vulneráveis. Portanto, a partir de agosto vamos ficar mais protegidos, nomeadamente no que diz aqui aos contratos de preço e prazo fixos obrigatórios. Portanto, os comercializadores de eletricidade
9: com mais de 200 mil clientes, ficam aqui obrigados a disponibilizar contratos de fornecimento com prazo e preço fixo, com duração mínima de um ano. Significa isto que nestes contratos o comercializador não pode alterar unilateralmente as condições acordadas durante o período de vigência, nem proceder aqui à sua denúncia antecipada. Portanto, vem aqui oferecer maior previsibilidade e também segurança aos consumidores. Imaginando que faça um contrato em agosto, só no ano seguinte é que há aqui alteração no que diz respeito aos preços. Portanto, esta questão da alteração de preços que muitas das vezes existe e que todos os anos é revisto e que muitas das vezes as pessoas não estão a contar com os aumentos, há aqui esta obrigatoriedade. Depois, no que diz respeito aqui aos cortes de fornecimento, no que diz respeito aos cortes quando há aqui reclamações, durante a apreciação de uma reclamação ou no decorrer de um processo de resolução extrajudicial de litígio, portanto, quando nós temos de acionar aqui meios de resolução alternativa de litígios, relativos à faturação, estas devem ser suspensas eventuais ordens de interrupção relativamente à fatura reclamada. Imaginando que eu recebo uma fatura que está a um preço bastante elevado, está a um preço, não, tem um valor bastante elevado, houve um erro de faturação, já fiz uma reclamação, não foi aceita a reclamação, entretanto eu avancei, por exemplo, para um tribunal arbitral. Durante a vigência deste processo todo, mesmo que eu não pague a fatura, porque é uma fatura que está a ser alvo de análise, não me podem fazer aqui o corte do fornecimento, uma vez que estamos no decorrer desta reclamação. Além disso, a apresentação da reclamação ou o início do procedimento de resolução extrajudicial interrompe o prazo de prescrição dos consumos de 6 meses, que se reinicia apenas após a decisão final ou do encerramento do processo. Portanto, há aqui novas regras respeitantes a estas situações. Também porque vamos tendo, ao longo dos tempos, algumas crises no que diz respeito aos preços da eletricidade, quer a nível regional ou na União Europeia, se for declarada uma situação deste género de crise, o Governo poderá aprovar medidas excepcionais destinadas a protegermos a todos consumidores domésticos, mas também a pequenas e médias empresas, no que diz respeito à fixação de preços. Portanto, estas medidas só serão adotadas através de uma resolução do Conselho de Ministros e após aqui um parecer da ERSE, mas significa isto que é legítimo haver aqui medidas excepcionais num eventual cenário de crise energética, digamos assim, ou neste caso de preço da energia. No que diz respeito aos consumidores economicamente vulneráveis, de facto também aqui há algumas alterações, por exemplo, no que diz respeito à tarifa social, esta vai acompanhar a mudança de comercializador, portanto, o cliente que é economicamente vulnerável e que já beneficia desta tarifa social de energia à data da mudança de comercializador de energia, mantém este benefício sem ser necessário, como até então, um novo pedido ou de acordar pelo resultado do processamento de atribuição automática. Portanto, aqui faz logo esta transferência de benefício. No que diz respeito a cortes no inverno e no verão, nos períodos críticos em que haja picos elevados de consumo de energia, no verão e no inverno, as interrupções para os clientes economicamente vulneráveis são limitadas, portanto os termos e procedimentos ainda vão ser regulamentados pela IERS, pela entidade reguladora do setor, mas há aqui uma maior proteção no que diz respeito a isto. Também os planos de pagamento devem ter em consideração a respectiva situação económica e também vai ser aqui alvo de regulamentação pela IERS. Estamos a acompanhar a implementação destas novas regras, que têm no fundo aqui a intenção de garantir direitos de todos nós enquanto consumidores particulares, dos mais vulneráveis àqueles que não têm tanta vulnerabilidade, mas que no fundo é importante enquanto clientes, enquanto consumidores de energia, estarmos também informados sobre estas novas medidas que no fundo também nos vêm proteger.
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E depois da crónica da Deco, está na hora de olharmos aqui para as previsões da taróloga Maria Helena Martins e saber como é que vai ser este dia, este domingo, para cada um dos signos do zodíaco. Começamos com Carneiro, que tem como carta do dia o dependurado, que significa sacrifício. No amor, alguém próximo pode precisar de apoio, por isso, seja generoso. Quanto à saúde, pode sentir necessidade de tomar decisões? Mude o rumo da sua vida. No dinheiro, com disciplina e espírito de sacrifício, desempenhe o seu trabalho o melhor que sabe e será recompensado. Números da sorte: 9, 24, 36, 39, 48 e 49.

E agora passamos a Touro, que tem como carta do dia a força, que significa força e domínio. No amor, terá domínio sobre uma situação inesperada com o seu par. Quanto à saúde, estará cheio de energia. Aproveite para fazer mudanças na decoração do seu lar. A nível de dinheiro, esta é uma fase menos favorável. No entanto, há que acreditar no amanhã. Números da sorte: 4, 11, 15, 38, 40 e 44. E quer saber como vai ser o dia para os nativos de Gêmeos? Vamos a isso. Gêmeos têm hoje como carta do dia o Valete de Copas, que significa lealdade e reflexão. No amor, repense a sua vida. Proceda às mudanças necessárias. Quanto à saúde, beba pelo menos 1,5 litro de água por dia, porque é importante para a saúde. No dinheiro, é provável que a convidem para integrar um novo projeto. Números da sorte: 1, 15, 19, 23, 27 e 43. E passamos ao signo de Caranguejo, que hoje tem como carta do dia o 3 de Copas, que significa conclusão. No amor, os familiares podem estar a sentir a sua falta. Dê-lhes mais atenção. Faça, por exemplo, videochamadas. Quanto à saúde, comece o dia com um sumo de laranja natural e reforce as suas defesas. No dinheiro, poderá concluir um projeto. Está de parabéns. Números da sorte: 9, 21, 28, 35, 36 e 41. E agora para Leão, dizer que a carta do dia é a Papisa, que significa estabilidade, estudo e mistério. No amor, mantenha a estabilidade, dizendo coisas boas ao seu companheiro. Já sabe que a palavra tem muita força. Quanto à saúde, melhora a memória comendo sementes de girassol e amêndoas. No dinheiro, pondera uma mudança a nível profissional, se for esse o seu desejo. Números da sorte: 1, 3, 21, 24, 42 e 48. E pedimos a atenção de quem é do signo de Virgem. Virgem, que tem como carta do dia o Rei de Espadas, que significa poder e autoridade. No amor, evite preocupar-se. A pessoa que ama só pensa em si. Quanto à saúde, é o momento ideal para começar uma dieta. A sua força de vontade vai ajudá-la. No dinheiro, no trabalho, deve ser mais assertivo. Faça-se respeitar. Números da sorte: 1, 18, 23, 27, 38 e 46. E aí vem agora as informações para a Balança, signo que tem como carta do dia o 6 de Ouros, que significa generosidade. No amor, controle-se. Lá diz o velho ditado que não é com vinagre que se apanham moscas. Na saúde, evite os refrigerantes. É preferível beber água ou chá. Quanto ao dinheiro, alguém próximo pode precisar de apoio. Seja generoso. Números da sorte: 7, 26, 33, 25, 47 e 48. E ainda temos 5 signos para conhecer. O próximo é Escorpião. Escorpião, que tem como carta do dia o Valete de Paus, que significa amigo e notícias inesperadas. No amor, se está sozinho, reforce o seu amor próprio. Se já tem uma relação, dedique-se ao romance.
Quanto à saúde, combate o envelhecimento tomando chá de pétalas roxas. No dinheiro, um amigo poderá abrir-lhe uma nova porta a nível financeiro. Números da sorte: 7, 18, 21, 29, 31 e 45. E vamos saber tudo sobre Sagitário, que hoje tem como carta do dia a Rainha de Espadas, que significa melancolia e separação. No amor, atenção às atitudes que possam ferir os sentimentos dos seus amigos. Quanto à saúde, pratique mais exercício físico. No dinheiro, esta é uma fase propícia a mal-entendidos a nível trabalho. Proteja-se. Números da sorte: 5, 7, 12, 19, 34 e 37. E agora vamos saber tudo para Capricórnio, que tem como carta do dia o 7 de paus, que significa discussão e negociação difícil. No amor, modera a sua impulsividade e evita assim discussões. Quanto à saúde, para ajudar a aliviar o reumatismo, junta à água do banho uma infusão de alecrim. No dinheiro, mantenha-se focado. Números da sorte: 4, 7, 21, 29, 36 e 47. E já de seguida passamos a saber o que prevê a taróloga Maria Helena Martins para Aquário. Aquário, que tem como carta do dia o 7 de ouros, que significa trabalho. No amor, não permita que se intrometam na sua relação afetiva. Seja forte e determinado. Quanto à saúde, possíveis dores de ouvidos. No dinheiro, o trabalho pode exigir mais de si. Seja cuidadoso. Números da sorte: 1, 13, 27, 39, 45 e 49. E por fim temos Peixes, signo que tem como carta do dia a Lua, que significa falsas ilusões. No amor, afasta as ilusões e mantenha os pés assentes na terra. Quanto à saúde, adote uma boa alimentação. É meio caminho andado para fortalecer a saúde. No dinheiro, os seus talentos poderão trazer-lhe bons resultados. Aplique-se. Números da sorte: 9, 21, 23, 29, 37 e 41. E ficamos assim com as previsões para os 12 signos do zodíaco. Espero que o vosso dia corra pelo melhor, que tenham sobretudo muita saúde, as rápidas melhoras para quem está doente e que vivam assim um dia muito feliz. É fim de semana, muita gente não trabalha, portanto há que aproveitar este dia da melhor forma. Quero dizer que muita gente esteve aqui a acompanhar atentamente as previsões para o seu signo, não é? Voltaram-nos aqui a dar toquezinhos a nossa Luizinha Jorge, a Olga Cristino, António Fernandes, João Engenheiro, amiguinho António Albuquerque, Helena Carvalho, Sérgio Ascensão, Avelino Pinheiro e até temos connosco, que ainda não falámos nestes amiguinhos, a nossa Lucinda Costa e o nosso João Pedro. Sejam todos muito bem-vindos e bem-vindas. Muito obrigada por estarem por aí desse lado. Então estamos aqui a fechar mais uma horinha, estamos a 2 minutinhos e pouco do sinal horário das 10 da manhã. Já sabem que daqui a pouco temos também notícias com a Antena 1 para sabermos o que se vai passando pelo nosso país e pelo mundo. Para já, ficamos aqui só com uma musiquinha, um bocadinho, um minutinho e pouco, da musiquinha de Tiago Maroto, a sua Minhota
tão linda. Espero que se divirtam na nossa companhia. Olha, mais um casal simpático a ouvir-nos. Nosso Jorge Hilda Nunes. Beijinhos aí para Casalinho Tábua.

0: São 10 da manhã.
1: E chegamos às 10 horas da manhã e aí vem então as notícias que marcam a atualidade através da Antena 1.
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3: Bom dia, são 10 horas no continente e na Madeira, são 9 nos Açores.
4: A madrugada ajudou e agora os meios aéreos também já estão a trabalhar, mas há um incêndio em Carraseda de Anciães que ainda não foi dominado, diz a Proteção Civil à Antena 1, um incêndio numa zona de mato que não ameaça casas. Mês e meio depois dos grandes sismos na Venezuela, há ainda muita tristeza, mas há também muita vontade de seguir em frente. São declarações do embaixador de Portugal no país para ouvir neste jornal. A quarta etapa da volta a Portugal em bicicleta vai para a estrada esta tarde. No roteiro dos corredores está a tradicional e muito exigente subida à torre.
3: Agora estão 22 graus em Coimbra, 23 no Porto, 26 em Lisboa e em Faro, nas ilhas 24 graus no Funchal, 23 em Ponta Delgada. Notícias, edição de Rita Soares.
4: 7 aeronaves estão neste momento a operar no Conselho de Carraseda de Anciães, distrito de Bragança, o maior dos dois incêndios neste concelho, que tinha começado ontem à tarde, está agora em fase de resolução, mas os meios continuam no terreno para evitar reacendimentos. O outro fogo, que lavra numa zona de mato, na freguesia de Parambos, perto da localidade de Paradela, ainda não foi dominado, diz à Antena 1 o oficial de operações da Autoridade Nacional de Emergência e Proteção Civil, José Rodrigues.
5: O trabalho foi bastante favorável durante a noite. Nas várias frentes de incêndio conseguiu-se levar a maioria. Neste momento existe uma frente de incêndio em zona de difícil acesso. Mantém-se a intensidade de vento que já estava ontem à hora do início do incêndio e que se mantém ainda no teatro de operações, o que condiciona também o evoluir do combate. No entanto, ele decorreu favoravelmente, como lhe disse, e neste momento uma frente ativa.
4: Quanto ao outro incêndio que ontem tinha começado também no concelho de Carraseda de Anciães, na localidade de Linhares, está controlado. Não há povoações em risco, diz a Proteção Civil. 40 concelhos dos distritos de Bragança, Viseu, Guarda, Castelo Branco, Santarém, Porto Alegre e Faro estão hoje em perigo máximo de incêndio, de acordo com o Instituto Português do Mar e da Atmosfera. O Canadá está a ser fustigado por diversos incêndios. Mais de 20 mil pessoas foram retiradas de casa na Colúmbia Britânica, no extremo oeste do país. O governo desta província declarou o estado de emergência por causa dos fogos florestais que estão descontrolados. Arderam várias casas, há muitas propriedades destruídas, mais de 2 mil operacionais estão no terreno, mas o controle das chamas pode levar dias ou até semanas, admitem as autoridades. Mês e meio depois dos grandes sismos na Venezuela, há muita tristeza, muito choque, mas há também muita vontade de seguir em frente. É a garantia deixada pelo embaixador de Portugal no país, Frederico Silva, afasta uma saída em massa de portugueses da Venezuela, mas reitera que é preciso mais apoio para quem ficou. Sem detalhar números concretos, o diplomata lembra que foram poucos os cidadãos que optaram por deixar o país depois dos sismos de junho.
6: Um número muito, muito pequeno, porque efetivamente a comunidade portuguesa aqui, luso-descendente, está profundamente integrada na sociedade venezuelana. E, portanto, aquilo pelo qual lutam, aqueles que necessitam, é de reconstruir o seu modo de vida aqui na Venezuela. Naturalmente que Portugal estará sempre disposto, a caso, como é, aliás, uma linha permanente, em analisar e apoiar pedidos de repatriação. Mas não há qualquer tendência maciça ou significativa nesse sentido.
4: Em declarações registadas pela Agência Lusa à margem de um evento promovido pela Embaixada de Portugal em Caracas para apoiar as vítimas dos sismos, Frederico Silva afirmou que ainda há muitas feridas por sarar e descreveu o estado de alma da maioria dos portugueses e lusodescendentes.
6: É de tristeza, é de choque, mas é de determinação de continuar a viver neste belo país, que de facto acolheu os portugueses desde há décadas, há séculos até, de forma exemplar, integrando-os plenamente, e as pessoas querem reconstruir, aqueles que o perderam, o seu contexto de família e de vida, aqui na Venezuela.
4: Para essa reconstrução precisam de apoio, também apoio psicológico, diz o embaixador. Morreram 138 portugueses e lusodescendentes nos sismos que em junho abalaram a Venezuela, de acordo com o balanço oficial mais recente divulgado pelo Ministério Português dos Negócios Estrangeiros. Na Rússia, pelo menos 3 pessoas morreram e 25 ficaram feridas em ataques ucranianos com drones à cidade fronteiriça de Belgorod. Na Ucrânia, pelo menos 8 pessoas ficaram feridas num ataque russo ao porto de Odessa. O presidente Volodymyr Zelensky acusa Moscovo de estar em guerra contra a segurança alimentar mundial, uma vez que, sustenta o chefe de Estado, Odessa é a principal via para as exportações agrícolas da Ucrânia. O diretor-geral da Organização Mundial de Saúde, Tedros Adhanom, escreveu na rede social X que, na sexta-feira, o armazém humanitário da OMS em Dnipro foi atingido e destruído. Não há relatos de vítimas. Este armazém continha material médico humanitário para instalações de saúde que estão na linha da frente. Diz o diretor-geral da Organização Mundial de Saúde que os ataques têm de parar. Caso contrário, as pessoas são privadas de cuidados que salvam vidas. Até as guerras têm regras, diz Tedros Adhanom. Uma dessas regras é que a saúde seja protegida. O Irão e os Estados Unidos não estão em negociações, é o que garante o ministro iraniano dos Negócios Estrangeiros, Abbas Araghchi. Diz que o Irão não vai começar negociações enquanto os Estados Unidos continuarem a violar o acordo provisório de cessar-fogo assinado em junho. Em declarações divulgadas pela agência de notícias iraniana MERS, o ministro iraniano dos Negócios Estrangeiros volta a dizer o que já tinha dito ontem: está muito perto de chegar a um acordo com Omã para criar uma nova rota de navegação através do Estreito de Hormuz, mas garante Abbas Araghchi que, por agora, Teherão e Washington não estão em diálogo.

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0: se compararmos a nossa mente com o mais belo teatro, onde se encontra a maioria das pessoas, no palco a dirigir a peça ou na plateia, sendo o espectador passivo dos seus próprios conflitos, perdas e culpas. Ser ator principal no palco da nossa vida não significa não falhar ou não chorar. Significa refazer caminhos, reconhecer erros e aprender a deixar de ser prisioneiro dos nossos pensamentos e emoções. A forma como gerimos as nossas emoções determina como vamos reagir às situações adversas. Não é uma questão de dominar os pensamentos, mas de soltá-los. Não ocupe espaço interno com pesos desnecessários. É preciso avaliar o que anda a carregar dentro da sua cabeça. O excesso de bagagem traz cansaço e tira-nos a força e motivação para seguir em frente. Elimine tudo o que lhe faz mal. A vida é uma viagem que não permite o excesso de bagagem. Carrega consigo apenas o que é bom. Bons pensamentos são sempre bons companheiros. Pense nisto e seja feliz. Por vezes, sentimos que algo não está bem em nós. Sentimos uma vontade irresistível de reclamar, de sentir raiva de algo, de falar mal de alguém ou do passado, de relembrar alguma coisa ou uma situação desagradável. Quando lhe ocorrer estes pensamentos, simplesmente tenha a consciência e perceba que são apenas as emoções negativas que foram muito tempo reprimidas dentro de si, que estão a falar e a tentar sobreviver. As emoções ficam latentes, à espreita, aguardando uma oportunidade para se alimentarem. As situações externas, outras pessoas, por vezes são um gatilho que acabam por acordar essa negatividade que estava há muito tempo adormecida em nós. Pense nisto e seja feliz. Entupimos-nos de coisas para usar, comprar, que muitas vezes nem sabemos porque estamos a fazer. Não importa se excede o orçamento, mas fazemos. Depois, mergulhamos no mar de angústias para sanar problemas que não precisavam de existir. Sem nos apercebermos, tornamos-nos escravos das nossas próprias ações, dos nossos próprios pensamentos, impondo-nos escravidões de medos, de consumos desmedidos, de perfeições, do nosso ego, de servilismo às ideias que não são as nossas, e assim nos chicoteamos com cobranças, sentimentos de incapacidade, culpas e frustrações. Se não tivermos o domínio de nós mesmos, de agir e pensar dentro do que nos traz equilíbrio, não nos deixando levar pelas cobranças e aparências, estamos sempre a enganar-nos, tendo a ideia que somos livres. Pense nisto e seja feliz. As pessoas fortes emocionalmente, que conseguem ultrapassar os seus problemas, não nasceram assim. O que significa que tiveram que lutar contra situações adversas, saborear várias vezes o gosto do fracasso e mesmo assim não desistiram. Até mesmo quando se encontravam à beira do abismo, deram o melhor de si, desenvolvendo as habilidades necessárias para enfrentarem as dificuldades e desafios da sua vida. Ser forte emocionalmente não significa não sentir desconforto, dor emocional ou dificuldade diante das adversidades. A morte de um ente querido, uma doença grave, perda de trabalho, sérios problemas financeiros, por vezes são eventos que têm um grande impacto, produzindo uma sensação de insegurança e forte dor emocional. Mesmo assim, as pessoas resilientes conseguem, de uma maneira geral, superar todas as dificuldades que a vida lhes apresenta. Pense nisto e seja feliz. A paciência tudo se alcança. Sem a prática da paciência, é impossível chegar à felicidade. Só quem espera alcança. As pessoas que são pacientes aproveitam todos os acontecimentos, todas as experiências, todas as mudanças para aprender, para crescer. Não perdem a oportunidade de viver intensamente o seu presente, o aqui e o agora. Todos nós, em algum momento da nossa vida, desejamos que os ponteiros do relógio andassem mais rápido, que as folhas do calendário passassem mais depressa, mas isso só aumentou ainda mais a nossa ansiedade. Pois as coisas só acontecem quando têm realmente que acontecer, no seu tempo e na sua hora certa. Pense nisto e seja feliz.
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0: Marisa Liz, como mudar a canção? Já agora lembrar que Marisa Liz vai estar a atuar esta noite aqui no concelho vizinho de Góis, nas festas do concelho de Góis, concerto que tem entrada gratuita, portanto é só aparecer, divirta-se, vá até Góis também, até às festas do concelho. Então abrimos assim esta horinha por aqui, depois de termos ficado com notícias com a Antena 1, depois de termos ouvido a rubrica de Carlos Cabrita, e agora temos aqui o Diário da Volta para partilhar com o nosso auditório. Só quero aqui desejar também um bom dia à nossa Adelina Domingos de Torrozelas, que deixa aqui uma reflexão muito interessante. Diz assim: bom dia, sorria, Deus te deu um novo dia. É isso que temos que pensar, não é? Mesmo que não seja dos melhores dias, estamos cá é para viver. Então vamos ouvir aqui o Diário da Volta a Portugal em bicicleta.
1: De 5 a 16 de agosto, de Lisboa ao Porto, passando pelo Alentejo e Algarve, subindo à Torre e à Senhora da Graça, a volta a Portugal vai percorrer as estradas de Portugal. E se estas falassem, contavam histórias que aqui deixamos, numa edição da Federação Portuguesa de Ciclismo. Os melhores momentos do dia no Diário da Volta.
2: E se ontem se cantaram os parabéns a você em Sines, a Lianja e a Linares, ele acabou hoje por receber essa prenda. Primeira vitória da temporada, terceira vitória na volta a Portugal, já tinha ganho duas vezes no ano de 2023, uma em Ourém, outra em Vila Franca de Xira, que também lhe valeu a camisola amarela da portuguesa. É a 19ª vitória da carreira do corredor venezuelano. Numa etapa a mais longa da volta, 182 km e 200 metros, uma fuga de quatro corredores que rodou mais de 180 km, escaparam ao quilómetro 1 e foram apanhados praticamente já dentro do quilómetro quase que final, e portanto foi uma etapa marcada por essa fuga. Vantagem máxima 5 minutos e 10 segundos. O melhor classificado da fuga era o corredor da equipa da APS Pro Cycling, tratava-se de Ronan O'Connor, o dorsal 91, à partida de Beja era 76º, a 6 minutos e 21 segundos. Portanto, nunca colocou em causa a camisola amarela de Rui Oliveira. A etapa foi sempre controlada por parte da equipa da UAE Team Emirates XRG. Depois apareceu a equipa da TAP Ferovos Matinados Mortágua e percebeu-se que a equipa poderia ganhar. E fez a dobradinha. E agora, em Mortágua, deixa de existir a Lampatana e passa a existir a dobradinha com Siricaia e Ameixas de Elvas. Vitória de Miguel Linares, El Chispas, como é conhecido em Barinhas, na Venezuela. Gastou o tempo de 4 horas 21 minutos 42 segundos, média de 41.773, segundo o seu companheiro de equipa João Matias, terceiro Tomás Conte Avilu, Doutor Olé Conselho, quarto Iker Bonilho, Feira dos Sofás Boa Vista, quinto Rui Oliveira, o camisola amarela, UAE Team Emirates XRG, sexto Daniel Cávia, o camisola laranja, Burgos Beto Pelete BH, sétimo Santiago Mesa, a Nicolor Campicarne, oitavo Itamar Einor da NSN, nono Álvaro Navas da Óbidos Cycling Team e décimo Francisco Campos do Team Tavira Crédito Agrícola. E Liangel Linares falava de uma excelente vitória, uma dobradinha, e que chegava atrasada em função do dia de aniversário ter sido no dia anterior.
3: Ah, muy feliz por esta historia. Dale gracias, como te digo, al equipo, a Dios por darme la oportunidad y la dicha de estar aquí. Ayer me quería dar un regalo con la victoria, pero lastimosamente no fue. Pero nada, hoy lo tuvimos, y de qué manera, haciendo primero y segundo. Siempre, digámoslo, toda la llegada al sprint la estudiamos todas, mucho, pero más esta, porque sabíamos que era prácticamente la última oportunidad que tenemos hasta llegar a Oporto. Y nada, la estudiamos muy bien, tuvimos calma hasta los momentos finales. En el último kilómetro casi caigo, creo que puso pie en tierra, pero nada, pude recuperarme. Iba mi compañero, que Matías, que me iba a lanzar, y al verme que casi me caigo, ya se guardó para sprintar, pero al final tuve las piernas para poder llegar adelante y rematar.
2: Numa excelente etapa por parte da equipa da TAP Ferovos Matinados, uma queda na parte final. A equipa do Óbidos faz, através de Álvaro Navas, um corredor de um pistar, faz nono lugar na etapa. Teve Gonçalo Rodrigues durante muito tempo da fuga, desde o princípio até ao fim, mas na parte final, na viragem à direita para a reta da meta, ou para a subida da meta, melhor dizendo, acabou por sair em frente, bateu num poste de iluminação e ficou bastante maltratado. Já o seu companheiro de equipa, entre termos daquilo que é, é como sprinter, Álvaro Navas, nono numa excelente etapa da jovem equipa do Óbidos, corre pela primeira vez em volta a Portugal. João Matias, o corredor da Tafera aos Matinados Mortágua, feliz, gritando e contente pela vitória do seu companheiro de equipa, dizendo num ano muito azarado.
4: Estou sem palavras. Foi um ano tão complicado. A vitória nos chegava, mas eu sei isto. Custou levantar os ânimos depois de tantos anos, depois de tanto trabalho bem feito e as coisas a não saírem. Hoje tirámos a barriga de misérias, primeiro e segundo numa chegada, ao nosso estilo. Mostramos a nossa identidade e não sei, eu não podia estar mais orgulhoso de um grupo como este, de tentar uma equipa como esta. É a união que temos do grupo e eu sou todos os parabéns do grupo. Apesar de não ser eu a ter vencido, foi o meu colega Leandro Linhares, eu faço segundo, mas todos sabem que eu sou o capitão da equipa, sou o que tento liderar a equipa neste tipo de chegadas e eles sabem do trabalho que fazemos, sabem? Da equipa respeitada que somos e os adversários. Portanto, parabéns. Não sei, hoje estou no céu.
2: Gustavo Veloso, vencedor de duas voltas a Portugal. Ele que é o diretor desportivo da equipa da Tafarov Matinados. Falou de muitos segundos lugares, de gelo, água, de bidons e de tudo mais.
5: Pelo que eu vi nas imagens, é primeiro e segundo. O segundo é muito importante, mas realmente o que importa é vencer. É uma vitória de equipa. Ontem trabalhamos muito e não conseguimos. Hoje esperamos mais para trabalhar. A equipa entrou na parte final. Fiz uma grandíssima parte final de etapa. Sabíamos que aqui no Alentejo sempre está imenso calor. Hoje nem sei os bidões de água que gastamos, o gelo que meteram nas costas os atletas.
2: José Soares, o nosso comentador, deixa uma análise sobre uma etapa extraordinária, com muito calor, na Amieira, 39,5. É recorde que há 8 anos partimos de Beja às 11 da manhã com 42 e quando passámos no Redondo estavam 48. Mesmo assim, ainda fica longe a Torreira Alentejana.
6: Não falhámos nas previsões, que aliás não eram difíceis. Mais uma chegada ao sprint, mais uma longa fuga, uma fuga com resistência mesmo até aqui ao fim, quase 180 km em fuga para estes bravos homens, muito calor. Tivemos então os tais aguaceiros que não estão no boletim meteorológico e que os corredores chegaram também a parar por baixo das zonas dos aspersores para se deixarem molhar todos, para aliviar um bocadinho este calor. Depois a Tafer a fazer primeiro e segundo e verdadeiramente a tirar da volta aquilo que podem tirar. Foi o Tavira que conseguiu em Queluz. Ontem foi a Anicolor, que sonha obviamente com mais do que uma etapa. Hoje a Tafer a fazer primeiro e segundo. Há ainda outras equipas que também gostariam de o fazer, particularmente o Abeludo tem estado muito ativo, apesar de não contar com o Tivani, tem o Conte, mas ainda tem muitas etapas pela frente. Não será seguramente a da manhã, que é uma etapa para trepadores, mas nós teremos depois, a seguir ao descanso, a chegada à Régua, teremos também a etapa para Faf, que ainda tem uma oportunidade para os sprinters. E assim, despedimos-nos do Alentejo, com muito calor, mas com uma belíssima etapa.
2: Quanto aos planos para aquelas equipas que têm muito a dar, a UAE Team Emirates XRG trouxe Rui Oliveira. Pela primeira vez, ele é camisola amarela. Está ainda por vencer numa etapa. E Rui Oliveira quer ainda vencer uma etapa para ficar de camisola amarela mais consolidada. Quanto à classificação geral, ele é líder, tem 3 segundos de vantagem sobre Rafael Reis, Dani Color, Campo e Carne, 9 sobre Carlos Salgueiro, Tim Tavira, Crédito Agrícola, 10 sobre Artemis, Dani Color, Campo e Carne, 11 sobre Axel Van der Tuk e também sobre Chomin Juaristi, ambos da Euskaltel Euskadi, a 13 segundos está Tiago Antunes, da Fapel Cycling, a 17, Emanuel Duarte, Crédito Moel e Aluminos Marques Car, também a 17, Adrián Fericás, UAE, Team Emirates XRG, 10º, Fábio Costa, da Feira dos Chovais Boa Vista, a 21 segundos. E Rui Oliveira fala de uma camisola amarela orgulhosa e também um pouco daquilo que pode acontecer no dia de amanhã.
7: É o dia de subir a torre, camisola amarela. Antes dos meus sonhos, se calhar pensava chegar até aqui de amarelo. Todos os dias entrar no top 5. Falta aquele bocadinho da vitória, mas obviamente agora a pressão já me saiu do corpo com esta camisola, e chegar agora à Torre era um objetivo com a amarela, e se calhar a última vez. Lembro-me da sensação do João Matias ter também já subido há uns anos, e foi muito especial para ele, e eu vi o quão especial foi fazer uma etapa mítica de camisola amarela. Obviamente, se calhar vai ser o meu último dia, portanto vou aproveitar. Seguramente será um dia muito especial, com todas as pessoas a apoiar. Ainda hoje senti outra vez o carinho, muito obrigado a todos, e acho que amanhã vai ser de arrepiar outra vez.
8: Por equipas comanda Anico Lourdes, Campo e Carne, geral por pontos Daniel Cávia, Burgos, Bepelete, BH, geral da Montanha, Oscar Rota, Feira dos Faz, Boa Vista, e na Juventude, Adrià Pericás, da UAE Team Emirates XRG. José Azevedo, diretor desportivo, patrão da equipa da EFAPEL Cycling, apresenta aquilo que é o projeto da EFAPEL, que este ano recorre-se 3 vitórias. Volta ao Alentejo, grande prémio da Beiras e Serra da Estrela, e troféu Joaquim Agostinho. Azevedo apresenta o esquadrão laranja da EFAPEL Cycling.
9: A história da EFAPEL. A EFAPEL tem uma história, já vai tendo uma história grande.
10: Bem, a EFAPEL tem já há muitos anos ligado ao ciclismo, é fato, ela é empresa.
9: Ao ciclismo, sim, claro.
10: Mas já não sei quando é que se iniciou. Este projeto tem 5 anos. Pronto. Ou seja, o projeto que eu criei com o patrocínio da EFAPEL tem 5 anos. Há uma empresa por trás, um clube que é o Kiklos Sport, que foi o clube que eu criei, mas que não tem necessidade de estar a divulgar, porque o importante é que seja a EFAPEL, e é o naming da equipa. E foi um projeto pessoal que eu ambicionei, uma ambição minha, criei, apresentei o dossiê à EFAPEL, e eles gostaram do projeto e aderiram.
9: E como tem sido estes 5 anos?
10: Eu acho que são positivos, não é? A equipa tem vindo a crescer, tem cada vez tem-se vindo a conseguir melhores resultados, e somos um projeto bem estruturado, com uma boa imagem. E acho que é um projeto que dignifica o desporto nacional.
9: Tem vindo a subir ano a ano para ano, este ano será para vencer?
10: Esse é o nosso objetivo. Esta equipa nunca foi, não foi feita com o pensamento de participar, foi sempre feita com o objetivo de vencer. Logicamente que com o passar dos anos não é fácil, quando se começa tudo de zero, logo no início conseguir estar com tudo na perfeição, não é? E conseguir logo as vitórias. No entanto, a gente cada ano tem vindo a crescer como equipa, essencialmente na parte desportiva. A parte estrutural, isso é a mesma desde o início, as condições de trabalho, a forma como eu estruturei a equipa, essas desde o início que são idênticas. Logicamente, a nível desportivo tem havido um reforço no plantel, e os resultados cada vez têm sido melhores.
9: Podemos pensar que chegar ao final desta volta com a EFAPEL no primeiro lugar?
10: Nós vimos com esse objetivo, não é? Esperemos que a gente consiga. Não vou negar que o nosso objetivo aqui é ganhar a volta a Portugal, ou estar na luta pela vitória. Nós este ano já ganhámos 3 grandes prémios, o Alentejo, o Beiras e o Joaquim Agostinho. Os outros terminámos todos no pódio, ganhámos etapas. É lógico, quando se vem de um ano assim, tem que se pensar que vamos dar seguimento
9: terminar,
10: e vamos
9: estar... Terminar em beleza.
10: Claro.
8: Exatamente. Etapa número 4, Liga Figueirós dos Vinhos. Figueirós dos Vinhos entra na história da volta a Portugal. É a localidade número 219 que entra como estreia absoluta da portuguesa. Partida está prevista para as 13h15. Partida real às 13h25. Sprint bonificado em Castanheira de Pera, na Casa do Tempo, quilómetro 7.7. Prémio de montanha desde a segunda categoria no Braçal, quilómetro 44.8. Nova contagem de montanha no Alto da Portela do Gavião de terceira categoria, quilómetro 66.7. Prémio de montanha no Alto da Portela do Armodouro de terceira categoria, 69.7. Sprint bonificado em Silvares, e depois, a partir da Covilhã, 26.9 km até ao Alto da Torre, de categoria especial. E só há 3 corredores que no mesmo ano, desde que a Torre é Torre e que também a Senhora da Graça é a Senhora da Graça, só 3 corredores ganharam no Alto da Senhora da Graça: David Arroia, Eliá Pecola em 2004, Eladio Jiménez, Carpim Galícia em 2007, e David Blanco, Palmeira Resort, Periu Tavira em 2010. Em comum, são espanhóis, são galegos, e são os únicos 3 que venceram nas 2 contagens de montanha. Amanhã vamos ver se alguém fica, como se diz no Alentejo, à biqueira, poder entrar por um quarteto.
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0: E ficamos aqui com o diário da volta a Portugal em bicicleta. Ainda temos aqui uma peça informativa para passar e depois fica prometido, agora são só 2 minutinhos, e fica prometido que depois regressaremos por aqui à música. Vamos só ouvir então esta peça informativa.
8: Hoje vamos até à Torre de Alegrias, de Tristezas para uns. Partiremos de Figueirão dos Vinhos, a localidade número 219, que vai receber uma partida ou uma chegada da portuguesa. À partida, o camisola amarela é Rui Oliveira e ele mostra-se confiante para a etapa da Torre.
7: É o dia de subir a Torre de camisola amarela. Um dos meus melhores sonhos, se calhar pensava chegar até aqui de amarelo, com quase todos os dias a entrar no top 5. Falta aquele bocadinho da vitória, mas obviamente agora a pressão já me saiu do corpo com esta camisola, e chegar agora à Torre era um objetivo, com a amarela, e se calhar a última vez. Lembro-me da sensação do João Matias ter também já subido há uns anos, e foi muito especial para ele, e eu vi o quão especial foi fazer uma etapa mítica de camisola amarela. Obviamente, se calhar vai ser o meu último dia, portanto vou aproveitar. Seguramente será um dia muito especial, com todas as pessoas a apoiar. Ainda hoje senti outra vez o carinho, muito obrigado a todos, e acho que amanhã vai ser de arrepiar outra vez.
8: A partida está prevista em Figueirão dos Vinhos às 13h15, 13h25, partida real. Haverá sprints bonificados em Castanheira de Pera e em Silvares, prémios de montanha de segunda categoria no Braçal, Portela do Gavião, Alto da Portela do Armadouro e depois, a partir da Covilhã, quem tem pernas é que vai pedalar até ao Alto da Torre, 26,9 km. Quanto à classificação geral individual, Rui Oliveira é líder, Rafael Reis está a 3 segundos, Carlos Salgueiro a 9, Artem Nisha a 10, Axel Van Der Tuck a 11, Chomin Joaristi também a 11, Tiago Antunes a 13, Manuel Duarte a 17, Adrià Pericas também a 17 e a 21, Fábio Costa fecha o número 10 da classificação da portuguesa.
0: Agora aqui aproveitar para anunciar que a 87ª Volta a Portugal em Bicicleta vai passar hoje no concelho vizinho de Góis. O município de Góis acaba também de informar nas redes sociais que o pelotão vai atravessar a freguesia de Alvares no início da tarde de hoje, passando por várias localidades como Amioso Fundeiro, Alvares, Caniçal, Val da Fonte e Portela do Vento, antes de prosseguir pela Estrada Nacional 112 em direção a Pampilhosa da Serra. Durante a passagem desta prova, já agora referir, o trânsito poderá sofrer condicionamentos, pelo que o município de Góis apela à compreensão de todos e ao cumprimento das indicações das autoridades da organização. Portanto, fica a saber, se quer ver os ciclistas nesta volta a Portugal, terá oportunidade esta tarde no concelho vizinho de Góis. Vão passar então por Alvares. Fica aqui esta informação também de última hora, à partida no início da tarde. Quem quiser é só também passar nas redes sociais da nossa rádio, que acabamos de partilhar esta informação. E agora vamos à musiquinha, e vem Calema com Chuva de Amores.

À partida não vai chover, se bem que já ouvimos falar em umas chuvas de lama, alguns chuviscos, mas se acontecerem é assim, chuvinha de pouca dura. Então aqui a fechar o programa, quero aqui também partilhar convosco uma notícia de necrologia veiculada pelo grupo funerário Abel Fernandes e Funerária do Alva, dizer então que faleceu em Teixeira de Cima, Ceia, Laura Silva Marques, com 92 anos de idade. O seu corpo já repousa em Câmara Ardente, na Casa Mortuária de Teixeira, de onde sairá esta tarde pelas 15 horas e 20 minutos para a Igreja Matriz da Teixeira, onde serão celebradas as exéquias fúnebres pelas 15h30, fim das quais irá sepultar no cemitério de Teixeira. Deixamos aqui esta informação, apresentando as mais sentidas condolências aos familiares. Quanto a mim, vou-me despedindo, porque como já referi, hoje terei de me ausentar um bocadinho mais cedo do que é habitual, para também ir para uma reportagem, para um evento que temos aqui no nosso concelho. Dizer que vamos ter algumas inaugurações a acontecer esta manhã na localidade de Esculca. Posso aqui até mais em pormenor dizer que vai ser inaugurada a beneficiação de arruamentos e infraestruturas de água em Esculca, hoje pelas 11h30, no Largo da Mocidade. Esculca, que é uma localidade da União de Freguesias de Corja e Barril de Alva, aqui Conselho de Arganil, e é para lá que eu irei, mas daqui a pouco a nossa Paula Pereira estará por aqui deste lado a assegurar a transmissão da Eucaristia Dominical de hoje, que hoje, como já aqui anunciei, mas volto a dizer, a missa vai ser transmitida através da de Renascença, por volta das 11 da manhã. Até lá, deixo-vos com boa música, desde já venha e Micael Carreira e Nuninho Navarro com Difícil Demais. Depois temos a Nena com Os Croquetes Acabam, Los Romeros e Os Jardins Proibidos, e talvez ainda haja oportunidade de ouvir Yolanda com Noite Inteira. Foi um gosto estar aqui na vossa companhia. Amanhã estarei a usufruir do meu dia de folga, mas terça-feira conto cá estar bem cedinho pelas 8, novamente a fazer-vos companhia. Até lá, fiquem bem, sejam felizes, continuação de um feliz fim de semana.

Bom dia, ora estávamos aqui com a Lourdes Romeiras com estes Jardins Proibidos. Já sabem que daqui a bocadinho vamos aqui entrar em simultâneo com a Rádio Renascença para a transmissão da Eucaristia.

0: São 11 da manhã.
1: E vamos já aqui em direto, então, em simultâneo aqui com a Rádio Renascença para a transmissão da Eucaristia de hoje.
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0: Em nome do Pai, do Filho e do Espírito Santo. A graça de nosso Senhor Jesus Cristo, o amor do Pai e a comunhão do Espírito Santo estejam sempre convosco.
1: Bendito seja Deus, nos reuniu no amor de Cristo.
0: É sempre uma graça e também uma alegria podermos reunir-nos para estarmos com o Senhor. Porque sabemos que com Ele, junto a nós, verdadeiramente a nossa vida não se afunda. A nossa vida tem um foco, a nossa vida tem também um suporte, a nossa vida tem um Salvador que verdadeiramente nos salva das nossas quedas, das nossas incapacidades, das nossas fragilidades. Estamos reunidos para celebrar a Eucaristia e estamos reunidos também consigo que nos acompanha e escuta através da emissão da Renascença, que a paz do Senhor esteja também consigo. Preparemo-nos, queridos irmãos e irmãs, para celebrar dignamente estes santos mistérios e façamo-lo reconhecendo que somos pecadores e implorando a Deus o perdão e o seu amor. Confessemos os nossos pecados. Confesso a Deus Todo-Poderoso e a vós, irmãos, que pequei muitas vezes por pensamentos, palavras, atos e omissões. Por minha culpa, minha tão grande culpa. E peço à Virgem Maria, aos anjos e santos e a vós, irmãos, que rogueis por mim a Deus nosso Senhor. Deus Todo-Poderoso tenha compaixão de nós, perdoa os nossos pecados e nos conduz à vida eterna.
2: Amém.

0: Glória a Deus nas alturas
1: e paz na terra aos homens por ele amados. Senhor Deus, Rei dos céus, Deus Pai Todo-Poderoso, nós vos louvamos, nós vos bendizemos, nós vos adoramos, nós vos glorificamos, nós vos damos graças por vossa imensa glória. Senhor Jesus Cristo, Filho Unigénito, Senhor Deus, Cordeiro de Deus, Filho de Deus Pai, vós que tirais o pecado do mundo, tende piedade de nós. Vós que tirais o pecado do mundo, acolhei a nossa súplica. Vós que estáis à direita do Pai, tende piedade de nós. Só vós, Jesus Santo, só vós, o Senhor, só vós, o Altíssimo Jesus Cristo, com o Espírito Santo, na glória de Deus Pai. Amém. Oremos. Deus Todo-Poderoso e Eterno, a quem o Espírito Santo nos ensina a chamar confiadamente nosso Pai, fazei crescer o Espírito filial em nossos corações para merecermos entrar um dia na posse da herança prometida. Por nosso Senhor Jesus Cristo, vosso Filho, que é Deus e convosco vive e reina na unidade do Espírito Santo por todos os séculos dos séculos.
2: Amém. Escutemos agora a primeira leitura onde Elias procura o Senhor e descobre que Deus não está no vento impetuoso, no terremoto ou no fogo, mas numa brisa suave.
3: Leitura do primeiro livro dos Reis. Naqueles dias, o profeta Elias chegou ao monte de Deus, o Horeb, e passou a noite numa gruta. O Senhor dirigiu-lhe a palavra, dizendo: sai e permanece no monte à espera do Senhor. Então o Senhor passou. Diante dele, uma forte rajada de vento fendia as montanhas e quebrava rochedos, mas o Senhor não estava no vento. Depois do vento, sentiu-se um terremoto, mas o Senhor não estava no terremoto. Depois do terremoto,

0: segunda leitura, São Paulo manifesta a sua profunda dor e preocupação pelo seu povo, revelando um coração cheio de amor e de esperança. Peçamos também nós um coração sensível, capaz de se alegrar com a fé dos outros e desejar a salvação de todos.
1: Leitura da Epístola do Apóstolo São Paulo aos Romanos. Irmãos, em Cristo digo a verdade, não minto. E disso me dá testemunho a consciência no Espírito Santo. Sinto uma grande tristeza e uma dor contínua no meu coração. Quisera eu próprio ser anátema, separado de Cristo, para bem dos meus irmãos, que são do mesmo sangue que eu, que são israelitas, a quem pertencem

0: a adoção filial, a glória, as alianças, a legislação, o culto e as promessas a quem pertencem os patriarcas e de quem procede Cristo segundo a carne, Ele que está acima de todas as coisas, Deus bendito por todos os séculos. Amém. Palavra do Senhor.
1: No Evangelho de hoje encontramos os discípulos no meio da tempestade, cansados e assustados, enquanto Jesus se aproxima deles caminhando sobre as águas. Também nós muitas vezes atravessamos tempestades, sentimos medo e temos dificuldade em reconhecer a presença de Deus. Mas Jesus vem ao nosso encontro e diz-nos: coragem, sou eu, não tenhais medo. A atitude de Pedro recorda-nos que a fé exige confiança e que quando vemos o olhar de Jesus e nos deixamos dominar pelo medo, começamos a afundar. Ao escutarmos este Evangelho, peçamos ao Senhor a graça de mantermos os olhos fixos nele, confiando na sua presença, mesmo quando as dificuldades parecem maior do que as forças.

0: Senhor esteja convosco.
1: Evangelho de Nosso Senhor Jesus Cristo, segundo São Mateus. Depois de ter saciado a fome à multidão, Jesus obrigou os discípulos a subir para o barco e a esperá-lo na outra margem, enquanto ele despedia a multidão. Logo que a despediu, subiu a um monte para orar a sós. Ao cair da tarde, estava ali sozinho. O barco ia já no meio do mar, açoitado pelas ondas, pois o vento era contrário. Na quarta vigília da noite, Jesus foi ter com eles caminhando sobre o mar. Os discípulos, vendo-o caminhar sobre o mar, assustaram-se, pensando que fosse um fantasma, e gritaram cheios de medo. Mas logo Jesus lhes dirigiu a palavra, dizendo: "Tende confiança, sou eu, não temais." Respondeu-lhe Pedro: "Se és tu, Senhor, manda-me ter contigo sobre as águas." "Vem", disse Jesus. Então Pedro desceu do barco e caminhou sobre as águas para ir ter com Jesus. Mas sentindo a violência do vento e começando a afundar-se, gritou: "Salva-me, Senhor!" Jesus estendeu-lhe logo a mão e segurou-o. Depois disse-lhe: "Homem de pouca fé, por que duvidaste?" Logo que subiram para o barco, o vento amainou. Então os que estavam no barco prostraram-se diante de Jesus e disseram-lhe: "Tu és verdadeiramente o Filho de Deus." Palavra da Salvação.
2: Glória a Deus. 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
3: Hoje temos esta graça de nos ser oferecido um dos clássicos do Evangelho. Essa passagem onde vemos Jesus a caminhar sobre as águas, que deu origem a tantas manifestações artísticas acerca exatamente deste mesmo momento de Jesus com os seus discípulos durante a noite, no meio daquele turbilhão da tempestade que estava a acontecer, da insegurança que os discípulos tinham, e depois daquele diálogo com Pedro e do desafio que, lançando a Pedro, o leva também a arriscar aquele ir ao encontro de Jesus. Enfim, todos, penso, conhecemos bem este enquadramento que hoje nos é oferecido, mas o que é importante é nós olharmos para ele e vermos nele exatamente a melhor e a mais bela descrição daquilo que é a vida temporal e a sua relação com a vida sobrenatural. Aquilo que é a realidade do nosso dia-a-dia e como é que nós, nessa realidade, integramos a ordem, a palavra, a revelação de Deus. Como é que nós vivemos neste mundo, na nossa condição de discípulos de Jesus e de filhos de Deus. Permitam-me que faça só aqui uma síntese enquadrativa da situação. Esta passagem vem no seguimento daquela que escutámos no domingo passado. Ainda nos lembramos a multiplicação dos pães e dos peixes, o desafio de Jesus a que os seus discípulos se comprometessem, fossem causa de solução e não apenas identificadores de problemas que viram costas e deixam para alguém resolver o assunto, mas que verdadeiramente se comprometessem na própria missão do Senhor de olhar com cuidado e ao mesmo tempo com paixão para aqueles que estão à sua volta. Depois desse acontecimento, logo de seguida, passa-se o que acabámos de escutar. Jesus diz aos discípulos: partam. Que é o mesmo que dizer: Jesus envia-os em missão. Jesus lança-os, agora conscientes da capacidade que têm, conscientes de que se derem tudo, algo de maravilhoso acontece e podem ser de facto protagonistas de uma nova vida. Então partam. Partam para a vida. Passem à outra margem. O lago de Tiberíades, que é o enquadramento onde esta cena tem lugar, na linguagem evangélica é um bocadinho a expressão, o sinal da vida do mundo. Não nos podemos esquecer que daquele mar vinha o sustento daquela gente, sobretudo dos discípulos de Jesus. A maior parte deles eram pescadores e, portanto, ali estava a sua vida, ali estava a sua história. Mas o mar era também o lugar do medo, o lugar da dúvida, o lugar, enfim, do risco, o lugar da morte. Acreditavam as pessoas daquele tempo que no fundo das águas estariam monstros ferozes que poderiam dizimar qualquer pessoa, que podiam no fundo matar. E por isso o mar, se era o lugar da vida, era também o lugar da morte, o lugar do risco. No fundo era a realidade do mundo. Se nós olharmos hoje para o mundo em que estamos, que construímos, mas também que nos dá o nosso sustento, que nós somos chamados também a levá-lo a uma evolução, mas também sentimos que muitas vezes é na realidade temporal que nós encontramos os riscos da nossa vida, que nós sentimos os nossos medos, que nós tantas vezes também nos sentimos inseguros, nos sentimos incapazes de responder de uma forma positiva a tantos riscos a que somos sujeitos. No fundo, este mar a que Jesus diz aos seus discípulos: façam-se a ele, é a vida. É a vida de todos nós, cheia de coisas belas, mas às vezes também de riscos e de problemas, de dúvidas e de ansiedades. Mas é para este lugar que Jesus envia aos seus discípulos. Depois despede a multidão e, a certa altura, os discípulos são sujeitos àquilo que nós também somos sujeitos na nossa vida. É que, apesar de estarmos conscientes do caminho que somos chamados a trilhar, muitas vezes o vento e as ondas, os problemas que nós não dominamos, as situações que não dependem de nós, mas que são próprias do mundo, como eram próprias deste contexto do Mar da Galileia, muitas vezes atormentam-nos, açoitam-nos. De alguma maneira criam-nos uma certa instabilidade, colocam-nos problemas, colocam-nos dúvidas. Mas há alguém, a presença de Jesus a caminhar sobre o mar, há alguém que caminhando, há alguém que vindo à nossa vida, que está acima desta realidade, que já não é, no fundo, refém do tempo presente, mas vive numa dimensão sobrenatural, acima daquilo que é a nossa natureza, que não está dependente das contingências deste tempo, vem para nos dar tranquilidade. Vem com uma palavra que nos ilumina, que nos acalma, mas também que nos dá rumo. Uma palavra que às vezes parece estranha, porque parece que não joga com as coisas deste tempo. Quantas vezes não é isso que nós sentimos? Escutamos o Senhor que nos fala, seja através da sua palavra, seja através dos seus sinais. Estes sinais que nós escutávamos no livro dos Reis, o profeta Elias também a procurar discernir na sua vida. Mas quantas vezes esses sinais que vamos recebendo nos parecem completamente desenquadrados da realidade e quase que nos levam a perguntar: mas que sentido é que isto faz? Isto parece que não tem nada a ver. Como Jesus a caminhar sobre as águas, não tinha nada a ver com a realidade. Era uma coisa estranha. Tão estranha que Pedro, fazendo-se porta-voz dos 12, porta-voz daqueles que iam naquela barca, que é também o símbolo da igreja, aqueles que são os discípulos de Jesus, e por isso poderia ser o porta-voz de todos nós, diz-nos: bem, mas se és tu que nos dizes para termos calma, diz-me que eu vá ter contigo. E aqui acontece a coisa mais bela. E Jesus diz, então vem. Ou seja, o que é que Jesus nos está a dizer a cada um de nós? Meu amigo, é possível tu viveres neste tempo sem estar sujeito às contingências deste tempo. Não desesperes. Não te vejas condenado a não ter saída. Há uma saída. Vem ter comigo. E ele vai, mas a certa altura começa-se a afundar. E aqui temos assim um bocadinho, parece uma imagem negativa de Pedro, não é? Aquele malandro. Então, mas ele, porque é que ele duvidou? Queridos amigos, é a leitura errada. A leitura correta é outra. É normal que ele tenha duvidado. É normal que ele tenha duvidado. Sabem, porque se ele não duvidasse, sabem o que é que acontecia? Se ele continuasse a caminhar sobre as águas, sabem o que é que acontecia? Ele era igual a Jesus. Então, para que é que ele precisava de Jesus? E não é por acaso que a palavra que Mateus coloca no Evangelho na boca de Pedro é qual? Salva-me, Senhor. Este reconhecimento... Tu já não és só o Messias que fez o milagre da multiplicação dos pães e dos peixes. Tu és o Salvador. E só tu me podes salvar. Só tu podes, de facto, permitir que eu não me afunde. Porque a dúvida na vida temporal, na vida humana, é normal. É por isso que a nossa fé é muitas vezes pequenina. Homem de pouca fé, diz-lhe Jesus, é a nossa realidade humana. É que nós não temos uma fé suficiente para nos sentirmos autossuficientes, para não precisarmos de Deus para nada, para sermos autossuficientes com todo o poder, o último superstar do mundo. Não somos. Somos frágeis. Duvidamos. E não há mal nenhum em ter dúvidas. O que é bom é termos a capacidade de Pedro, nos voltarmos para Jesus e reconhecermos verdadeiramente que Ele é que é a solução. E quando Ele é a solução, então a sua palavra é de confiança. Quando é a solução, então Ele é o rumo para onde nós começamos a caminhar. Quando é a solução, Ele é o critério das nossas vidas, que nos permite andar neste mar, mas sentirmos que as tempestades que tantas vezes nos açoitam não nos destroem. Não têm poder sobre nós, porque há alguém que as acalma na nossa vida. Queridos amigos, é uma grande profissão de fé de Pedro. A dúvida de Pedro transformou-se numa das grandes profissões de fé. Jesus já não é apenas o Messias, já não é apenas o Mestre. Ele é Deus, é o Salvador. Queridos irmãos e irmãs, só este olhar de Pedro, que hoje há de ser também o nosso olhar. Só ele nos permite vivermos comprometidos no mundo, sujeitos às contingências próprias deste mundo, mas não estarmos vencidos por elas e, com o critério do Senhor, sabermos também ir caminhando sobre elas com um rumo bem definido. E o rumo é o Senhor, que nos orienta, que nos ilumina, que nos dá, de facto, a direção correta para onde devemos caminhar. Que, na dúvida, saibamos sempre quem é o nosso Salvador e, sabendo, o sigamos com confiança.
2: Em silêncio, acolhemos no coração a palavra que Deus hoje nos dirige e renovemos a nossa confiança no Senhor.

0: professemos a nossa fé. Creio em um só Deus, Pai Todo-Poderoso, Criador do céu e da terra, de todas as coisas visíveis e invisíveis. Creio em um só Senhor Jesus Cristo, Filho unigénito de Deus, nascido do Pai antes de todos os séculos. Deus de Deus, luz da luz, Deus verdadeiro de Deus verdadeiro, gerado, não criado, consubstancial ao Pai. Por Ele todas as coisas foram feitas. Desceu dos céus e encarnou pelo Espírito Santo no seio da Virgem Maria e se fez homem. Também por nós foi crucificado, sob Pôncio Pilatos, padeceu e foi sepultado. Ressuscitou ao terceiro dia, conforme as Escrituras, e subiu aos céus, onde está sentado à direita do Pai. De novo há de vir em sua glória, para julgar os vivos e os mortos, e o seu reino não terá fim. Creio no Espírito Santo, Senhor que dá a vida, e procede do Pai e do Filho, e com o Pai e o Filho é adorado e glorificado. Ele que falou pelos profetas. Creio na Igreja, una santa católica e apostólica. Professo um só batismo para a remissão dos pecados e espero a ressurreição dos mortos e a vida do mundo que há de vir. Amém. Irmãos e irmãs, oremos a Deus nosso Pai, que nos escuta quando o invocamos, e apresentemos-lhe as nossas preces por todos os homens e mulheres, dizendo numa só voz: mostrai-nos, Senhor, a vossa misericórdia. Mostrai-nos, Senhor, a vossa misericórdia.
1: Pela Igreja, suas paróquias e fiéis, para que Deus lhes revele o mistério do vento forte, do fogo ardente e da brisa leve, oremos ao Senhor.
0: Mostrai-nos, Senhor, a vossa misericórdia.
1: Pelos párocos, missionários e irmãos leigos, para que tenham confiança e nada temam, pois Jesus é mais forte que a força das ondas. Oremos ao Senhor.
0: Mostrai-nos, Senhor, a vossa misericórdia.
1: Pelos candidatos ao ministério e à vida religiosa, para que na fidelidade à vocação que receberam, procurem os dons de Deus mais excelentes. Oremos ao Senhor.
0: Mostrai-nos, Senhor, a vossa misericórdia.
1: Pelo povo da primeira aliança e das promessas, para que em Cristo, descendente de David, descubra o Messias enviado por Deus, oremos ao Senhor.
0: Mostrai-nos, Senhor, a vossa misericórdia.
1: Pelos imigrantes das nossas comunidades, para que a palavra de Deus os faça crescer na fé e Jesus lhes estenda as mãos nas dificuldades da vida, oremos ao Senhor.
0: Mostrai-nos, Senhor, a vossa misericórdia. Senhor, que estais sempre junto daqueles a quem as tempestades deste mundo põem em perigo, fazei que eles reconheçam a vossa presença e descubram que não podem caminhar sem a vossa luz e a vossa força. Por Jesus Cristo, nosso Senhor. Podeis sentar-vos.
2: Neste momento da nossa celebração, aproximamos-nos do altar para apresentar o pão e o vinho, frutos da terra e do trabalho das nossas mãos. Mas com estes dons somos também convidados a colocar diante do Senhor tudo aquilo que somos e aquilo que vivemos. As nossas alegrias e preocupações, as nossas conquistas e fragilidades, os nossos medos e as nossas esperanças. Como Pedro no meio das águas agitadas, trazemos connosco as tempestades que tantas vezes nos fazem vacilar. E trazemos também a confiança de que o Senhor permanece perto de nós e não nos abandona. O pão e o vinho que apresentamos são sinais de uma entrega maior. Neles colocamos a nossa própria vida, pedindo ao Senhor que transforme aquilo que somos e nos ensine a confiar nele, mesmo quando não conseguimos compreender os seus caminhos. Que o nosso coração saiba reconhecer a presença de Deus, não apenas nos momentos extraordinários, mas também no silêncio, na simplicidade e nos pequenos acontecimentos de cada dia. Senhor, recebe estes dons e com eles recebe também a nossa vida. Ensina-nos a não fixar o olhar nas ondas que nos assustam, mas antes em Ti, que nos dizes: coragem, sou eu, não tenhais medo.

0: faremos. Aceitai benignamente, Senhor, os dons que vós mesmo concedestes à vossa Igreja e transformai-os com o vosso poder em sacramento da nossa salvação. Por Cristo nosso Senhor.
1: Amém.
0: O Senhor esteja convosco.
2: Ele está no meio de nós.
0: Corações ao alto.
2: O nosso coração está em Deus.
0: Demos graças ao Senhor nosso Deus.
2: É nosso poder e é nossa salvação.
0: Senhor Pai Santo, Deus eterno e omnipotente, é verdadeiramente nosso dever, é nossa salvação, dar-vos graças sempre e em toda a parte. Para manifestar o esplendor da vossa glória, viestes em auxílio da fragilidade humana com o poder da vossa divindade. Da nossa condição mortal, tirastes o remédio para vencer a morte, e da nossa ruína, abristes o caminho da salvação por nosso Senhor Jesus Cristo. Por ele, a multidão dos anjos adora a vossa majestade e exulta eternamente na vossa presença. Permiti que nos associemos às suas vozes, cantando com alegria.

Vós, Senhor, sois verdadeiramente santo, e todas as criaturas cantam os vossos louvores, porque dais a vida e santificais todas as coisas por nosso Senhor Jesus Cristo, vosso Filho, com o poder do Espírito Santo, e não cessais de reunir para vós um povo que de um extremo ao outro da terra vos ofereça uma oblação pura. Reunidos na vossa presença, em comunhão com toda a Igreja, ao celebrarmos o primeiro dia da semana em que nosso Senhor Jesus Cristo ressuscitou dos mortos, humildemente vos suplicamos, Senhor, santificai pelo Espírito Santo estes dons que vos apresentamos, para que se convertam no corpo e sangue de nosso Senhor Jesus Cristo, vosso Filho, que nos mandou celebrar estes mistérios. Na noite em que ele ia ser entregue, tomou o pão, dando graças, vos bendisse, partiu e deu aos seus discípulos, dizendo: tomai todos e comei. Isto é o meu corpo, que será entregue por vós.

igual modo, no fim da ceia, tomou o cálice, dando graças, vos bendisse, e deu aos seus discípulos, dizendo: tomai todos e bebei. Este é o cálice do meu sangue, o sangue da nova e eterna aliança, que será derramado por vós e por todos para a remissão dos pecados. Fazei isto em memória de mim.

0: mistério da fé. Celebrando agora, Senhor, o memorial da paixão redentora do vosso Filho, da sua admirável ressurreição e ascensão aos céus, e esperando a sua vinda gloriosa, nós vos oferecemos em ação de graças este sacrifício vivo e santo. Olhai benignamente para a oblação da vossa Igreja, vede nela a vítima que nos reconciliou convosco, e fazei que, alimentando-nos do corpo e sangue do vosso Filho, cheios do seu Espírito Santo, sejamos em Cristo um só corpo e um só Espírito.
1: O Espírito Santo faça de nós uma oferenda permanente, a fim de alcançarmos a herança eterna, em companhia dos vossos eleitos, com a Virgem Santa Maria, Mãe de Deus, São José, seu Esposo, os bem-aventurados apóstolos e gloriosos mártires, e todos os santos, por cuja intercessão esperamos sempre o vosso auxílio. Por este sacrifício de reconciliação, dai, Senhor, a salvação e a paz ao mundo inteiro. Confirmai a vossa Igreja na fé e na caridade ao longo da sua peregrinação na Terra, com o vosso servo, nosso Papa Leão, nosso Patriarca Rui, e todos os bispos e ministros sagrados, e todo o povo por vós redimido. Tendei benignamente às preces desta família, que vos dignastes reunir na vossa presença. Reconduzi a vós, Pai de Misericórdia, todos os vossos filhos dispersos. Lembrai-vos dos nossos irmãos defuntos e todos que morreram na vossa amizade. Acolhei-os com bondade no vosso reino, onde também nós esperamos ser recebidos, para vivermos com eles eternamente na vossa glória, por nosso Senhor Jesus Cristo. Por Ele, concedeis ao mundo todos os bens.
0: Por Cristo, com Cristo, em Cristo, a vós, Deus Pai Todo-Poderoso, na unidade do Espírito Santo, toda a honra e toda a glória por todos os séculos dos séculos. Como filhos e filhas de Deus e fiéis aos ensinamentos do Senhor Jesus, digamos cheios de confiança: Pai nosso que estais nos céus, santificado seja o vosso nome. Venha a nós o vosso reino. Seja feita a vossa vontade, assim na terra como no céu. Pão nosso de cada dia nos dai hoje. Perdoai-nos as nossas ofensas, assim como nós perdoamos a quem nos tem ofendido. E não nos deixeis cair em tentação, mas livrai-nos do mal. Livrai-nos de todo o mal, Senhor, e dai ao mundo a paz em nossos dias, para que, ajudados pela vossa misericórdia, sejamos sempre livres do pecado e de toda a perturbação, enquanto esperamos a vinda gloriosa de Jesus Cristo, nosso Salvador.
2: Vosso é o reino, poder e glória para sempre.
0: Senhor Jesus Cristo, que dissestes aos vossos apóstolos: deixo-vos a paz, dou-vos a minha paz. Não olheis aos nossos pecados, mas à fé da vossa Igreja, e dai-lhe união e a paz, segundo a vossa vontade, vós que viveis e reinais pelos séculos dos séculos.
2: Amém.
0: A paz do Senhor esteja sempre convosco.
2: O amor de Cristo.
0: Com gesto fraterno, saudai-vos uns aos outros na paz e no amor de Cristo.
3: Quem em cada tempestade reconheça sempre a presença de Cristo e confie que Ele caminha ao seu lado. Que a paz de Cristo esteja consigo.

0: Provai e vede como o Senhor é bom. Eis o Cordeiro de Deus que tira o pecado do mundo. Senhor, eu não sou digno que entreis em minha morada, mas dizei uma palavra e serei salvo.
1: Neste momento em que os fiéis se aproximam da comunhão, unamo-nos com alegria a Jesus realmente presente no sacramento do altar, no seu corpo, sangue, alma e divindade. Jesus quer habitar o coração de cada um de nós. Peçamos-lhe humildemente a graça de espiritualmente o recebermos na nossa morada, que o nosso coração anseia. Ofereçamos-lhe o nosso coração, para que nele habite e possa inflamar todo o nosso ser, fazendo-nos agir sempre segundo a caridade cristã. Entreguemos-lhe então todas as nossas alegrias, preocupações, dores e sofrimentos, confiando na graça que o Senhor constantemente nos oferece.

liturgia deste domingo convida-nos, antes de mais, a olhar para a nossa vida com os olhos da fé. Muitas vezes caminhamos rodeados de preocupações, incertezas e dificuldades, procurando respostas imediatas e sinais claros da presença de Deus. No entanto, somos convidados a descobrir que Deus está presente também na simplicidade, no silêncio e naquilo que tantas vezes passa despercebido. A sua presença não elimina necessariamente as dificuldades, mas dá-nos a força e a serenidade necessárias para as atravessar. Celebrar a Eucaristia é precisamente entrar neste mistério da confiança. Aqui trazermos tudo aquilo que somos. As nossas alegrias, as nossas preocupações, medos, as nossas famílias, aqueles que amamos e também aqueles por quem nos custa rezar. Nada da nossa vida é indiferente a Deus. Quando nos aproximamos do altar, reconhecemos que não somos autossuficientes e que precisamos dele para continuar o nosso caminho. Desta forma, a Eucaristia torna-se lugar de encontro, de entrega e de renovação interior. A liturgia recorda-nos também que a fé não é uma vida sem tempestades. Todos conhecemos momentos em que sentimos que as forças diminuem, em que não sabemos qual o caminho a seguir, ou em que parece que Deus está silencioso. É precisamente nestes momentos que somos chamados a renovar a confiança. Não porque tenhamos todas as respostas, mas porque sabemos em quem colocamos a nossa esperança. A fé não significa nunca sentir medo. Significa não permitir que o medo tenha a última palavra. Deste modo, esta celebração também é um convite à mudança, um convite à confissão. Não basta escutar a palavra, rezar e participar na Eucaristia. Somos chamados a levar para a vida aquilo que celebramos. Se verdadeiramente acreditamos que Deus caminha connosco, então também nós devemos ser presença e apoio para aqueles que atravessam as suas próprias tempestades. Um gesto de atenção, uma palavra de esperança, um pouco de tempo oferecido a alguém ou simplesmente a capacidade de permanecer ao seu lado, ao lado daqueles que sofrem, pode tornar visível a presença de Deus. Que esta Eucaristia renove, portanto, a nossa confiança e nos ensine a caminhar com mais serenidade. Que saibamos fazer silêncio para reconhecer Deus, abrir o coração para acolher os outros e manter viva a esperança quando surgem dificuldades. E que ao terminar levemos connosco a certeza de que mesmo quando não vemos claramente o caminho, o Senhor permanece connosco e continua a dizer no nosso coração: coragem, sou eu.

0: Oremos. Nós vos pedimos, Senhor, que a comunhão nos vossos sacramentos nos salve e nos confirme na luz da vossa verdade. Por Cristo nosso Senhor. Lembro que no próximo sábado, dia 15 de agosto, celebramos a solenidade da Assunção da Virgem Santa Maria e por isso é dia de preceito dominical. As missas têm os horários dos domingos, aqui na igreja, às 11 e às 20 horas. Assim que nos escuta, através da emissão da Renascença, lembro também que no próximo sábado, dia 15, transmitiremos a Eucaristia neste horário habitual das 11 horas, assim como depois no domingo seguinte. Para todos, a quem está de férias, continuação de boas férias. A quem está a trabalhar, votos também de uma boa semana de trabalho. Para todos, a bênção de Deus. O Senhor esteja convosco.
1: Está no meio de nós.
0: Abençoe-vos Deus Todo-Poderoso, Pai, Filho e Espírito Santo.
1: Amém.
0: Idem em paz e que o Senhor vos acompanhe.
1: Graças a Deus.
2: A Renascença transmitiu diretamente da Igreja Paroquial de Nossa Senhora dos Navegantes, no Parque das Nações, a missa do 19º domingo do Tempo Comum. Presidiu esta celebração o cónego Paulo Franco e os cânticos foram da responsabilidade do coro paroquial. A equipa que esteve hoje consigo, Pedro Cortegaça e José Ferreira, despede-se desejando-lhe um santo domingo e uma ótima semana. Continuo com a Renascença.

Ora, assim foi então a transmissão aqui em simultâneo com a Rádio Renascença da Eucaristia de hoje. Ora, desejo a todos um bom domingo e volto no próximo sábado, cá estarei a fazer-vos companhia durante a manhã e depois também no domingo cá estarei convosco. A todos desejo então um bom domingo, uma ótima semana e já sabem, sejam felizes.

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1: O município de Tábua assinou recentemente protocolos de colaboração com a Faculdade de Letras da Universidade de Coimbra e com a Agência Estatal Conselho Superior de Investigações Científicas de Espanha, numa cerimónia inserida nas comemorações do Dia Internacional da Arqueologia, assinalado a 24 de julho. Estes protocolos, segundo a Câmara Municipal, representam um importante passo na estratégia municipal de valorização do património histórico e arqueológico do concelho, permitindo aprofundar o conhecimento científico sobre a presença romana neste território, em particular sobre a exploração aurífera do Rio Alva e as antigas paisagens mineiras, através de uma parceria que reúne instituições de reconhecido mérito científico a nível nacional e internacional. Nesta sessão, Ricardo Cruz, presidente da Câmara Municipal de Tábua, destacou o trabalho que o município tem vindo a desenvolver na área do património, nomeadamente através da elaboração da Carta Arqueológica do Concelho de Tábua, da valorização de sítios como a Via Romana da Pedra da Sé e da aposta em novas parcerias científicas que contribuam para conhecer, preservar e divulgar a história deste concelho. Estão oficialmente abertas as inscrições para o PPX Bike Fest, evento que entre os dias 4 e 6 de setembro promete transformar Pampilhosa da Serra num ponto de encontro para os amantes do ciclismo, da montanha e da descoberta do território. Promovido pela Câmara Municipal de Pampilhosa da Serra, o Pampilhosa Pedal X Experience assume-se como um festival de ciclismo que propõe uma abordagem diferenciadora à prática desta modalidade. Mais do que competir ou perseguir o cronómetro, o desafio passa por pedalar, explorar e conhecer, tendo a bicicleta como ponto de partida para uma ligação mais próxima à paisagem, à natureza e à identidade local. Ao longo de 3 dias, os participantes poderão escolher entre experiências de BTT, Gravel, Estrada e Adventure Experience, através de diferentes modelos de participação e bilhetes adaptados aos seus interesses, desde a presença em todo o festival à participação em dias específicos. De 12 a 15 de agosto vão decorrer no Parque Municipal de Ceia as festas deste concelho. Haverá música, gastronomia, artesanato, animação, tradição e muito mais. Do cartaz musical constam Missy Miles, no primeiro dia do evento, no dia 13, Nena e Joana Almeirante, no dia 14, GNR e no dia 15, o artista Miguel Araújo.
0: O estado do tempo nas próximas 24 horas.
1: Céu em geral muito nublado, tornando-se gradualmente pouco nublado ou limpo na região sul e no interior norte e centro a partir da manhã. Possibilidade de ocorrência de precipitação fraca no litoral norte e centro até ao fim da manhã. Vento fraco a moderado, soprando em geral fraco de várias direções no norte e centro até ao fim da manhã. Possibilidade de formação de neblina ou nevoeiro matinal, em especial no norte e centro. Pequena descida da temperatura máxima. Foi mais um bloco informativo por aqui na RCA. Depois das notícias, continue a acompanhar a nossa programação e passe um ótimo domingo na nossa companhia.
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Sobre esta prestação e o que é que, efetivamente, depois de todas as mudanças e as discussões parlamentares, qual é que será agora a parte, qual é que é o ponto de partida para uma nova fase desta prestação, que vai aqui incluir 3 outras prestações numa única. O que é que realmente esta, o que é a prestação social única, e é importante que não estamos a falar de um novo subsídio, mas estamos a falar de uma prestação que junta todo um conjunto de prestações de apoios sociais que já existiam de uma forma inseparável. Estamos a falar de que apoios? São 13, e é a pensão social de velhice, a pensão social de invalidez especial, a pensão de viuvez, a pensão de orfandade, o complemento de solidariedade, que é aquele acréscimo mensal que era pago automaticamente a alguns pensionistas que têm pensões muito baixas, o subsídio social de desemprego, o rendimento social de inserção, que é muito conhecido também, o rendimento social por risco clínico durante a gravidez, subsídio social por risco clínico durante a gravidez, peço desculpa, o subsídio social por interrupção da gravidez, o subsídio social por adoção e o subsídio social por parental inicial e o subsídio social por necessidade de deslocação à unidade hospitalar fora da ilha da sua residência, é um aqui muito específico, e o subsídio social por riscos específicos tem a ver aqui com riscos relacionados com a parte das grávidas ou quando o trabalho não permite que estas mães possam ir trabalhar. Portanto, são subsídios mais especiais que haviam separadamente e agora com esta prestação social única vão integrar uma única prestação. Havia a questão que é qual é que era o valor. Ontem saiu então a informação do valor de referência. E porquê é que eu falo no valor de referência? O valor de referência é o ponto de partida, porque algumas destas situações, apesar de ser uma prestação social única, vai também depender muito da parte do agregado, da condição de recursos, isto é, dos recursos que o agregado já tem, o que é que vai contar para o cálculo desta prestação, as bonificações que estão aqui também previstas na parte da legislação e que vai ser também regulamentado. Portanto, eu hoje era mais aqui para falar, vamos falar um bocadinho mais sobre esta prestação, como é que ela está a partir de agora, o que é que vai acontecer, mas depois no próximo programa irei eventualmente depois dar mais alguns exemplos quando já tivermos a regulamentação. Mas, efetivamente, este valor de referência estamos a falar de 268,60 cêntimos por mês, que corresponde aos 50% do indexante dos apoios sociais, que é o IAS, que é muito, é um valor de referência que se utiliza, o Estado utiliza, para calcular muitas prestações sociais, muitos apoios e até alguns limites de rendimento. Nós ouvimos muito que é o limite de rendimento que o agregado pode ter é até X IAS. Para muitos apoios do Estado, há esta referência do IAS, que é um valor calculado, que é um valor que vai sendo atualizado todos os anos também de acordo com a inflação e vai sendo então atualizado e com base nesse IAS, todas as outras prestações também têm então a sua referência. Para a PSU será então o 268,60, estamos a falar de uma prestação que ainda não vai aplicar-se já, vai haver aqui também um processo de transição. E efetivamente não significa que todas as pessoas vão receber estes 268,60 euros. Isto é só o valor de referência, o montante final vai depender da situação de cada pessoa, cada beneficiário e do seu agregado familiar. Portanto, vão ser tidos em contas os rendimentos, a composição e outras regras que estão previstas neste novo regime e que também vão ser regulamentados nos próximos regulamentos que vão sair para regulamentar esta prestação. Portanto, sabemos que vai haver majorações em algumas situações, como a parentalidade, o desemprego. Estamos a falar, muitas destas prestações são as sociais. Isto é importante que as pessoas percebam, que não tem a ver com aquelas prestações que nós recebemos, o subsídio de desemprego ou da parentalidade, quando temos descontos. Isto são situações para aquelas pessoas que ou não têm descontos suficientes, ou não têm o período de carência que é necessário, portanto, aqueles últimos descontos, últimos meses com descontos, para poder receber estas prestações. Portanto, não estamos a falar de prestações que são atribuídas no regime
no regime regular. Portanto, são situações muito específicas.

0: específicas para aquelas pessoas que não fazem descontos atualmente, eventualmente, ou não têm descontos suficientes. Portanto, isso também é importante que se perceba, porque depois há sempre muita especulação à volta de tudo isto. Pronto. Portanto, também é importante desfazer aquela ideia errada que muitas vezes tem aparecido na parte do debate público, que temos nos percebido, não é? Na comunicação social e nas redes sociais, então estão inundadas. Efetivamente, há um incentivo ao trabalho que não é uma novidade. E eu acredito, estou à espera também da regulamentação, que este incentivo não vai ser para todas as situações. Portanto, eu acredito que vai ter que ser, e isto é que também vai ser o grande desafio, que é o tal caso a caso, que o governo diz que vai ser tido em conta, que é realmente como é que vai ser este caso a caso e quem é que vai avaliar este caso a caso, quem são os profissionais mais habilitados, na minha perspectiva de assistente social, que também vão fazer, mais habilitados também para fazer esta avaliação caso a caso e este acompanhamento caso a caso. Isto porquê? Por exemplo, o rendimento social de inserção, que é muito crítico e é uma ínfima parte do nosso orçamento de Estado, também é importante que se diga isto, porque eu tenho-me apercebido que há cada vez mais ódio, é um discurso de ódio e contra os pobres, e isso preocupa-me, porque efetivamente o rendimento social é uma prestação muito, portanto, muito atribuída a situações muito limites, é um facto, mas também tem uma percentagem muito irrisória no nosso orçamento de Estado, e isto também é importante que se saiba, porque muitas vezes há aqui informação e contra-informação que se usa estas prestações também para fazer crer que há aqui um conjunto de malandros e pessoas que não querem trabalhar para que estão a usufruir destas prestações. O incentivo ao trabalho já existia e já existe no atual rendimento social de inserção. E, portanto, até já falámos muitas vezes neste incentivo, que até há os programas, que são os, já foram um pouco, já foram contratos de emprego e inserção e agora têm outro nome. Também é uma forma de motivar para o trabalho estas pessoas. Portanto, há efetivamente, associado a estas medidas mais de inserção, de pessoas capazes para o trabalho, de se motivar a que esse trabalho seja feito e que eles integrem o mercado de trabalho, nem que seja o social numa primeira fase, uma perspectiva depois de virem a ser integrados no mercado formal, porque o mercado social não tem os mesmos direitos que o mercado formal. Isto também é importante que se diga, porque as pessoas pensam logo automaticamente que estas pessoas têm que ir trabalhar, mas as pessoas têm que ir trabalhar também com direitos, e temos que pensar que nós também podemos um dia estar sujeitos a estas medidas e também gostaríamos que elas fossem justas e corretas, e, portanto, há que ter também um conjunto de direitos associados. E isso vai existindo de alguma maneira, e eu acredito que este trabalho que neste momento. Também a esta regra que havia na primeira versão da lei, pelo menos desapareceu, esta obrigação de todos que recebem PSU, a prestação social única, fazerem trabalho socialmente necessário, depois também há discussão à volta deste termo, mas efetivamente isso caiu e é importante que tenha caído, porque efetivamente era muito injusto para situações como grávidas de risco e etc. Ou pessoas com portadoras de invalidez acima de um X grau. Portanto, isso é importante que tenha caído e foi discutido na Assembleia e conseguiu-se negociar essa saída desta obrigatoriedade. Isso também foi importante. Mas, efetivamente, o que é importante perceber é que é uma prestação que vai juntar estas 13 prestações que estão aqui avulsas e. A questão que se coloca é, então, e quem já recebe um destes apoios, como é que vai ser? Vai passar a receber menos? Nesta fase não é possível sabermos isso, ainda, porque não há regulamentação. Mas se calhar vai haver pessoas que vão conseguir manter valores semelhantes, outras podem beneficiar de novas majorações, e depois também há situações que se calhar pode aqui haver alguma diferenciação e esperemos que a diferença não seja para receberem menos daquilo que efetivamente estavam agora, porque também temos a falar de um direito que é importante que ele também salvaguarde aquilo que as pessoas neste momento também estão habituadas, digamos assim, ou pelo menos o direito que elas têm de receber neste momento. Portanto, essa parte depois, no meu próximo programa, também espero trazer já mais informação com a regulamentação e com algo, até alguns exemplos mais práticos. Aqui o que efetivamente é importante perceber é que este regime pretende que não seja menos favorável do que o atual, não é? Portanto, a ideia não é prejudicar ninguém. Vamos ver efetivamente se não há redução da proteção social dos beneficiários, porque efetivamente, como assistencial, estou curiosa para perceber como é que isto se vai operacionalizar, de forma que não contribua para o aumento do discurso de ódio, de desprezo por quem tem menos. Pois eu vou percebendo cada vez mais aquilo que eu há pouco te falava, e isto tem um nome, chama-se aporofobia, que é uma ideia de que os migrantes, os empregados, portanto, uma ideia que os pobres é que são os causadores dos problemas todos do país, e é esta ideia de que as pessoas que recebem subsídios são preguiçosas, são umas malandras, portanto, esta generalização de quem recebe subsídios desta natureza social, não é? Portanto, eu estou também aqui apreensiva e curiosa ao mesmo tempo para perceber efetivamente porque esta aporofobia que eu cada vez vejo mais nas redes sociais, especialmente e no dia a dia, quando converso com algumas pessoas, coloca aqui questões e consequências também na forma como nós queremos ser como sociedade, como comunidade e o que é que estamos aqui a co-construir para o nosso futuro e futuro. Constrói-se a partir do presente e, efetivamente, neste momento estamos aqui a vivenciar muito um estigma contra os pobres e eu espero que seja só uma fase em que estamos todos também muito cansados e a viver também dificuldades e temos a tendência, assim, para olhar, costumo dizer que é forte com os fracos e fracos com os fortes. Porque é importante também percebermos efetivamente a dinâmica da sociedade para perceber se, ao criticarmos desta forma as pessoas com menos rendimentos, também estamos a ser justos. Assim, aquilo que poderá ser, vão receber menos ou mais, neste momento ainda não podemos dizer nada, não é? Não é possível ainda, porque estamos aqui a falar também de uma regra que vai aplicar-se daqui mais uns meses, eventualmente no próximo início do próximo ano. E, portanto, o que é importante é as pessoas também ficarem atentas, não se envolverem aqui muito naquilo que se vai dizendo, procurarem ajuda junto dos serviços públicos que organizam a medida e junto de um assistente social ou de um técnico de intervenção social, tendo em conta que agora com a descentralização da ação social também há outros profissionais sem ser o assistente social a trabalharem nestas áreas. Da minha perspectiva crítica também, porque como assistente social tenho esta perspectiva muito muito atenta. Em teoria, esta prestação vai procura harmonizar os critérios de atribuição dos apoios sociais. No entanto, a parte prática das regras é que vai também perceber se esse objetivo vai ser efetivamente alcançado. E aqui estarei também para esclarecer de forma objetiva, mas também crítica, o impacto desta medida em termos práticos na vida das pessoas. Pelo menos. Uma coisa boa, na minha perspectiva também, é que esta versão avança sem esta obrigatoriedade do trabalho socialmente necessário para todos, o que era muito injusto e muito incorreto e muito pouco digno da justiça social para muitas pessoas que têm questões de saúde associadas e outras limitações. Portanto, fica aqui uma pequena abordagem e esta prestação que está agora aqui no início e, portanto, se calhar podemos, num próximo programa, trazer mais conteúdo e com alguns exemplos mais práticos para esclarecer a população, porque acredito que as pessoas informadas e esclarecidas serão, eventualmente, pessoas mais justas na sua abordagem junto dos outros.
1: Espaço do Assistente Social, por Verónica Marques.
2: Eu quero um namorado.

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0: São 13 horas.
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0: São 14 horas. 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
1: Em Fajão, União de Freguesias de Fajão Vidual, Conselho de Pampilhosa da Serra, vai ser prestada uma homenagem a uma benfiquista, Isaura Fernandes, no dia 11 de agosto. Esta iniciativa insere-se no quarto almoço convívio dos benfiquistas de Fajão e amigos, que vai decorrer nesse dia, ou seja, dia 11 de agosto, a partir das 12h30, no recinto da Nossa Senhora da Guia. Refira-se que a referida homenagem vai decorrer uma hora antes, ou seja, pelas 11h30, no adro da Igreja de Fajão. Quem quiser associar-se deve inscrever-se através de Luísa Simões, cujo contacto é o 914-719-976, ou junto de Jorge Moraes, através do número 963-895-921. Em Mortágua decorrem a bom ritmo as obras da segunda ampliação do Parque Industrial Manuel Lourenço Ferreira. Segundo o município, são mais 20 hectares de terreno, divididos por 13 lotes e com todas as infraestruturas necessárias que vão ser disponibilizados para instalação de empresas. A ampliação representa um investimento superior a 5 milhões de euros, sendo considerado estruturante na estratégia de desenvolvimento sustentável do concelho, contribuindo para o reforço, robustez e resiliência do tecido empresarial e, por essa via, para a criação de mais emprego e fixação de pessoas. O município de Nelas informa que os trabalhos na antiga Casa da Câmara em Aguieira, também conhecida como Antigos Passos do Conselho de Aguieira, continuam a decorrer no edificado e área adjacente, tendo em vista a sua requalificação, proteção e fruição cultural pela comunidade local e turística. O município de Nelas, ciente do valor histórico, cultural e nível elevado de degradação estrutural do edificado do século XV, tem avançado com esta intervenção patrimonial, seguindo as diretrizes definidas e aprovadas pela CCDR, Centro, e pelo Património Cultural IP, para as ações ao nível de arquitetura, arqueologia, conservação e restauro. O esforço financeiro e técnico integralmente assumido pela autarquia procura preservar e consolidar a estrutura existente, respeitando a sua identidade histórica, materialidade e o seu valor enquanto elemento simbólico da memória coletiva local. Nesta primeira fase, estão a ser desenvolvidos trabalhos que visam garantir a estabilidade física das ruínas como marca do tempo e da história, valorizando a sua presença no território sem recorrer à reconstrução ou reinterpretações formais atuais. Paralelamente, os trabalhos arqueológicos e históricos têm proporcionado reinterpretar 500 anos de história deste monumento, sede do antigo Conselho de Aguieira, oportunamente a divulgar, após o estudo, avaliação técnica e científica dos dados recolhidos.
0: O estado do tempo nas próximas 24 horas.
1: Céu em geral muito nublado, tornando-se gradualmente pouco nublado ou limpo na região sul e no interior norte e centro a partir da manhã. Possibilidade de ocorrência de precipitação fraca no litoral norte e centro até ao fim da manhã. Vento fraco a moderado, soprando em geral fraco de várias direções no norte e centro até ao fim da manhã. Possibilidade de formação de neblina ou nevoeiro matinal, em especial no norte e centro. Pequena descida da temperatura máxima. Foi mais um bloco informativo por aqui na IRCA. Depois das notícias, continue a acompanhar a nossa programação e passe um ótimo domingo na nossa companhia.
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0: São 15 horas. 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

0: São 16 horas. 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
1: O município de Tábua assinou recentemente protocolos de colaboração com a Faculdade de Letras da Universidade de Coimbra e com a Agência Estatal Conselho Superior de Investigações Científicas de Espanha, numa cerimónia inserida nas comemorações do Dia Internacional da Arqueologia, assinalado a 24 de julho. Estes protocolos, segundo a Câmara Municipal, representam um importante passo na estratégia municipal de valorização do património histórico e arqueológico do concelho, permitindo aprofundar o conhecimento científico sobre a presença romana neste território, em particular sobre a exploração aurífera do Rio Alva e as antigas paisagens mineiras, através de uma parceria que reúne instituições de reconhecido mérito científico a nível nacional e internacional. Nesta sessão, Ricardo Cruz, presidente da Câmara Municipal de Tábua, destacou o trabalho que o município tem vindo a desenvolver na área do património, nomeadamente através da elaboração da Carta Arqueológica do Concelho de Tábua, da valorização de sítios como a Via Romana da Pedra da Sé e da aposta em novas parcerias científicas que contribuam para conhecer, preservar e divulgar a história deste concelho. Estão oficialmente abertas as inscrições para o PPX Bike Fest, evento que entre os dias 4 e 6 de setembro promete transformar Pampilhosa da Serra num ponto de encontro para os amantes do ciclismo, da montanha e da descoberta do território. Promovido pela Câmara Municipal de Pampilhosa da Serra, o Pampilhosa Pedal X Experience assume-se como um festival de ciclismo que propõe uma abordagem diferenciadora à prática desta modalidade. Mais do que competir ou perseguir o cronómetro, o desafio passa por pedalar, explorar e conhecer, tendo a bicicleta como ponto de partida para uma ligação mais próxima à paisagem, à natureza e à identidade local. Ao longo de 3 dias, os participantes poderão escolher entre experiências de BTT, Gravel, Estrada e Adventure Experience, através de diferentes modelos de participação e bilhetes adaptados aos seus interesses, desde a presença em todo o festival à participação em dias específicos. De 12 a 15 de agosto vão decorrer no Parque Municipal de Ceia as festas deste concelho. Haverá música, gastronomia, artesanato, animação, tradição e muito mais. Do cartaz musical constam Missy Miles, no primeiro dia do evento, no dia 13, Nena e Joana Almeirante, no dia 14, GNR e no dia 15, o artista Miguel Araújo.
0: O estado do tempo nas próximas 24 horas.
1: Céu em geral muito nublado, tornando-se gradualmente pouco nublado ou limpo na região sul e no interior norte e centro a partir da manhã. Possibilidade de ocorrência de precipitação fraca no litoral norte e centro até ao fim da manhã. Vento fraco a moderado, soprando em geral fraco de várias direções no norte e centro até ao fim da manhã. Possibilidade de formação de neblina ou nevoeiro matinal, em especial no norte e centro. Pequena descida da temperatura máxima. Foi mais um bloco informativo por aqui na RCA. Depois das notícias, continue a acompanhar a nossa programação e passe um ótimo domingo na nossa companhia.
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0: São 17 horas.
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0: São 18 horas. 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
1: Em Fajão, União de Freguesias de Fajão Vidual, Conselho de Pampilhosa da Serra, vai ser prestada uma homenagem a uma benfiquista, Isaura Fernandes, no dia 11 de agosto. Esta iniciativa insere-se no quarto almoço convívio dos benfiquistas de Fajão e amigos, que vai decorrer nesse dia, ou seja, dia 11 de agosto, a partir das 12h30, no recinto da Nossa Senhora da Guia. Refira-se que a referida homenagem vai decorrer uma hora antes, ou seja, pelas 11h30, no adro da Igreja de Fajão. Quem quiser associar-se deve inscrever-se através de Luísa Simões, cujo contacto é o 914-719-976, ou junto de Jorge Moraes, através do número 963-895-921. Em Mortágua decorrem a bom ritmo as obras da segunda ampliação do Parque Industrial Manuel Lourenço Ferreira. Segundo o município, são mais 20 hectares de terreno, divididos por 13 lotes e com todas as infraestruturas necessárias que vão ser disponibilizados para instalação de empresas. A ampliação representa um investimento superior a 5 milhões de euros, sendo considerado estruturante na estratégia de desenvolvimento sustentável do concelho, contribuindo para o reforço, robustez e resiliência do tecido empresarial e, por essa via, para a criação de mais emprego e fixação de pessoas. O município de Nelas informa que os trabalhos na antiga Casa da Câmara em Aguieira, também conhecida como Antigos Passos do Conselho de Aguieira, continuam a decorrer no edificado e área adjacente, tendo em vista a sua requalificação, proteção e fruição cultural pela comunidade local e turística. O município de Nelas, ciente do valor histórico, cultural e nível elevado de degradação estrutural do edificado do século XV, tem avançado com esta intervenção patrimonial, seguindo as diretrizes definidas e aprovadas pela CCDR, Centro, e pelo Património Cultural IP, para as ações ao nível de arquitetura, arqueologia, conservação e restauro. O esforço financeiro e técnico integralmente assumido pela autarquia procura preservar e consolidar a estrutura existente, respeitando a sua identidade histórica, materialidade e o seu valor enquanto elemento simbólico da memória coletiva local. Nesta primeira fase, estão a ser desenvolvidos trabalhos que visam garantir a estabilidade física das ruínas como marca do tempo e da história, valorizando a sua presença no território sem recorrer à reconstrução ou reinterpretações formais atuais. Paralelamente, os trabalhos arqueológicos e históricos têm proporcionado reinterpretar 500 anos de história deste monumento, sede do antigo Conselho de Aguieira, oportunamente a divulgar, após o estudo, avaliação técnica e científica dos dados recolhidos.
0: O estado do tempo nas próximas 24 horas.
1: Céu em geral muito nublado, tornando-se gradualmente pouco nublado ou limpo na região sul e no interior norte e centro a partir da manhã. Possibilidade de ocorrência de precipitação fraca no litoral norte e centro até ao fim da manhã. Vento fraco a moderado, soprando em geral fraco de várias direções no norte e centro até ao fim da manhã. Possibilidade de formação de neblina ou nevoeiro matinal, em especial no norte e centro. Pequena descida da temperatura máxima. Foi mais um bloco informativo por aqui na RCA. Depois das notícias, continua a acompanhar a nossa programação e passe um ótimo domingo na nossa companhia.
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0: São 19 horas.
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1: Meus primos, estava aqui junto ao padrão dos descobrimentos a comer um geladinho com a Silvia e pensei assim: amor, eu preciso fazer uma música com os primos. Zés, agora pensem só nisto, ok? Pensem só, não pensem muito, também não vale a pena. E pensem que eu não sei cantar. E a gente os três fazemos um...

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Tributo do Ouvinte. Tributo do Ouvinte é tempo para quem gosta do RCA, tempo para uma grande família que se junta aqui todos os domingos comigo. Para fazer parte deste grupo de ouvintes, basta que nos envie uma nota cinzenta, uma cor-de-rosa ou uma azul, e assim marcará a presença 10 domingos, 20 domingos ou o ano inteiro. Então, assim, todos os domingos, aqui falamos de você.

ao som da guitarra elétrica do Alberto Simões, um conterrâneo nosso que vegeta lá por Lisboa, que vamos dar já início ao tributo do ouvinte. Começamos por saudar o José Francisco, Montredão de Folques, a quem desejamos muita saúde, a ele e toda a família, José Francisco. Também quero saudar o Luciano Pereira, Luciano Leiteiro, de Vila Xantábua. Uma boa noite, amigo Luciano. Espero que esteja bem disposto a ouvir este programa e que tenha saúde. Ainda, meu amigo Luís Almeida, carinhosamente tratamos por Luísito Almeida, está no Rochel. Não está, mas é como se estivesse. Um abraço para o Luísito, para a mãe Helena e para o pai Manuel. Senhor Orlando dos Prazeres Nunes, Torrozelas, saúdo o Sr. Orlando e a sua esposa, a Sra. Dona Maria Alice, um casal amigo que vive nas Torrozelas. Ainda também, Sr. Anselmo Coelho, Carrozel Tábua, um abraço amigo, votos muita saúde para si e para a sua família, Sr. Anselmo. Termino este grupo com o nosso amigo João António Amaral, ex-comando, Lourosa de Cima Viseu, boa noite Amaral. Para ti e para toda a tua família desejo muita saúde e uma excelente noite, amigo João Amaral. E para vocês, começamos de maneira alegre, um tema que diz muito.

Tema de Dino Meira, meu querido mês de agosto. Vamos saudar a seu Dona Leonilde de Jesus Castanheira, Foz da Moura, Pumares. Um abraço amigo para esta senhora, em conjunto com o seu esposo, o Sr. Carlos Lopes. Para ambos, um abraço amigo. Também o amigo António Fernandes está em Negrelos. Boa noite para o António Fernandes e para a Isabel. Espero que estejam com saúde. Ainda Ana e Zé da Ana, Portelinha, Barreira, Arganil, um casal amigo que vive aqui paredes meios connosco, para a Ana e para o Zé, votos de uma santa noite. Seu Sérgio Ascensão, Santa Ovaia de Tondela, boa noite, Sr. Sérgio, espero que esteja bem disposto e que a nossa rádio seja a sua companhia, Sérgio Ascensão, Santa Ovaia de Tondela. Quero saudar ainda também a Sra. Dona Aurora Dias, das Tapadas de Louriga. Boa noite, minha senhora, ouvinte assídua e amiga dos meus programas, e gosta muito do Rádio Clube, Sra. Dona Aurora. Espero que esteja bem de saúde. Termino este grupo com o Sr. João Engenheiro, de Carvalhal de Mansouros, Penacova. Ouvinte de há muito tempo da nossa rádio. Para o Sr. João Engenheiro, vai aquele abraço e votos de que esteja bem disposto. E posto isto, fomos buscar um vinil de 45 rotações de Francisco José, com temas que não estão no nosso computador. E então o nosso arquivo discográfico, o nosso baú de lembranças, possui coisas maravilhosas. Vamos então para lá. Deixa-me só aqui preparar os giradiscos, porque isto de ter de passar discos tem muito que se lhe diga, não é? Porque temos que ter um giradiscos em primeiro lugar e depois mudar aqui os botões, porque mais ninguém, ou penso eu que mais ninguém, passa discos de vinil do que eu, e então os botõezinhos estão sempre todos trocados.

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Voltaremos a este vinil ainda hoje, na medida em que tem 4 temas maravilhosos. E então é um disco que está com uma qualidade fantástica. É um disco que foi gravado nos anos 60, etiqueta Philips, e reparem, quase não tem ruído. Era realmente uma grande marca à Philips. Ouvimos o Lisboa à Noite, possivelmente ainda voltaremos a este vinil para ouvirmos Lisboa Antiga. Bom, e agora quero saudar o Sr. Luís Martins e a esposa Cristina Ventura em Queluz, são oriundos de Rochelle. E quero saudar também os pais do Sr. Luís, o Sr. Que está na Reboleira, o Sr. Alberto Martins e a Dona Lúcia Simões, para estes 4 amigos, votos de muita saúde. Amigo António Ferreira Massarocas, São Pedro Sul, para si e para todos os seus, um abraço, amigo, também, Sr. Ferreira Massarocas. Dona Maria Fernanda Matos Albeiro Duarte é de Celaviza, mas reside em Arganil. Dona Fernanda, que nos escuta com muita frequência, vai o voto de que esteja bem. Ainda Nelson Batista de Matos, Nelson da Sabrosa, Serra da Moita, um amigo de longa data, quero saudá-lo em conjunto com a sua família toda, com os seus clientes e também com os seus colaboradores. Uma grande empresa de catering na nossa região, restaurante A Saborosa, na Serra da Moita. Nelson, aquele abraço, está bem? Quero também ainda saudar o Sr. Fernando Cunha, em Valdemoinhos, São Martinho da Cortiça. Ainda há poucos dias estivemos com este distinto amigo, conversamos até um pouco para o amigo Fernando Cunha, de Valdemoinhos, São Martinho da Cortiça, e para toda a família, eu quero que tenham saúde. Termino este grupo com a menina Cacilda Gonçalves, sobreira Arganil. Boa noite, menina Cacilda, é a minha quase vizinha. Obrigado por continuar aqui connosco e que tenha muita saúde. Está bem, menina Cacilda? Para vocês, eu fui buscar nem mais nem menos do que Tu És o Zé que Fumas.

Agora é vez de saudar o Sr. Mário Correia Antunes, de Santa Ovaia, acima Tondela. Boa noite, amigo Mário, espero que esteja bem disposto a escutar o nosso programa aí, em Santa Ovaia de Cima. Dona Filomena Duarte Abreu está em Slavizã. Boa noite, Dona Filomena, para si e para o meu amigo António, seu esposo, votos de que estejam de saúde. Fernando Afonso Martins está em Foques, que carinhosamente trato por Franchedas. Boa noite para o Fernando, que estejas bem, está bem? Agora é vez de enviar um grande abraço e um beijinho à menina Alzira Silva, que está na Aveia, uma distinta ouvinte e que gosta muito dos nossos programas. Para a menina Alzira Silva, da Aveia, vai um abraço muito amigo. Quero saudar ainda também a Paula Pereira, o Mário e o Santiago aqui de Erguinil. Um abraço amigo para este trio, que com certeza não nos escuta, porque nos fins de semana de verão, sobretudo agosto, esta gente anda na festança tocando e cantando. Paula Pereira, Mário Santiago, aqui de Erguinil. Termino este grupo com o amigo e senhor Antero Pereira, da Tondel Neon, e a Armida Silva. Um abraço amigo para os dois, que tenham saúde e que tenham uma excelente semana. Então, mais um tema bem português, Helena Correia.

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5: 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Folques fica apenas a 4 km de Arganil. 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
2: Bom, e cá estamos para mais um tempinho deste programa dos ouvintes ao domingo, aqui no programa do Abel Fernandes. É tributo do ouvinte. E começamos por saudar o Sr. José Dias, das Tapadas das... Perdão, o Sr. José Dias, que está em Trabanca de Lagos e é oriundo dos povos da Ribeira Salaviça. Possivelmente o amigo José Dias está a ouvir-nos em Trabanca de Lagos. Dona Lourdes Santos Guimarães de Tavares, ouvinte assídua dos meus programas, está aí. Para a Dona Lourdes Santos Guimarães de Tavares, desejo muita saúde e que o programa que estou a fazer seja do seu gosto. Amigo José Manuel Marques da Costa, em Arganil, para ti, Zé Manel, e para toda a tua família, um abraço, amigo. Sra. Dona Diolinda Martins está no Alqueve. Boa noite, minha senhora. Um chico coração vai daqui. Está bem, Dona Diolinda? Que tenha saúde. Ainda Dona Fátima Ferrão, Póvoa de Midões. Viva! Dona Fátima e seu excelentíssimo marido e os restantes familiares recebem daqui um grande abraço para a Dona Fátima Ferrão e os restantes na Póvoa de Midões. Termino este grupo com a Sra. Dona Isaura Martins, das Lameiras, Tábua, agora a residir no lar da Santa Casa da Misericórdia de Tábua. Sra. Dona Isaura, um abraço amigo e votos de que esteja, como eu costumo dizer, mais ou menos bem, porque agora nós já só andamos mais ou menos, e é quando calha, não é verdade? Pronto, e então tenho aqui para passar um vinil de 45 rotações de uma artista de Arganil, que veio em tempos de Luanda, na altura que houve a vinda do pessoal, a quem chamavam retornados, e a Fátima, que já cantava umas cantigas em Luanda, quando chegou a Portugal fez um tempo de vida artística e também gravou alguns temas. Tenho um vinil de 45 rotações com dois temas, Amor à Primeira Vista e Volta para Mim. Pois, com palmas e reconhecimento da qualidade da voz da Fátima Gonçalves, vamos ouvir o Volta para Mim, um grande tema musical.

Uma bonita voz, uma gravação com muita qualidade ainda, é um vinil de 45 rotações da etiqueta Disco 7. É uma artista de Erganil, Fátima era o nome artístico, para o nosso tempo, Fátima Gonçalves. É ligeiramente mais nova que eu, mas no fundo é da minha criação, está aí a Fátima ainda. Um beijinho para ela e continuo a ter saúde. Quero saudar a Dona Odete Nunes, das Barras de Tábua, mas a residir em Lisboa. Uma boa noite, Dona Odete. Espero que vá tendo alguma disposição para ouvir a nossa rádio. Sra. Dona Odete, um grande beijinho e um grande abraço. Dona Isabel Maria Santos Silva, é de Tábua. Uma dedicada ouvinte da nossa rádio. Nunca deixa que o seu depósito fique nas lonas, como soube dizer-se. Vá até ao fundo. Por isso mesmo, Dona Isabel Maria Santos Silva, desejamos-lhe muita saúde. Agora, em vez de saudarmos a Sãozinha, o Guilherme, a Lola e o Jorge, são de São Romão, Serra da Estrela, uma família amiga que fazem o favor de privar connosco. Uma boa noite para esta gente boa de São Romão, Serra da Estrela, na pessoa da Sãozinha. Dona Aida Silva Sobreiral, minha querida vizinha, boa noite, menina Aida, já sei que está a escutar-nos. É bom saber que está aí, porque sei que aprecia os meus trabalhos. Para a Dona Aida Silva, um beijinho e até amanhã, se Deus quiser. Dona Maria do Patrocínio, esposo Sr. Vítor Carvalho, Quintela, Tábua. São dois ouvintes também que têm muita audição dos nossos programas, pois andam muito pelo estrangeiro, pois são motoristas de longo curso, e então sempre que andam mesmo por lá, através da internet, somos a sua companhia, como diz a Dona Maria do Patrocínio muitas vezes. Para este casal amigo, Dona Maria do Patrocínio e Sr. Vítor Carvalho, de Quintela Tábua, de quem hoje não tivemos ainda nenhuma mensagem, vai o nosso abraço amigo e voto de boa semana. E termino com a Dona Arcelinda Batista Fonseca, de Sintábua. Saudamos esta grande amiga e benemérita da nossa rádio, ouvinte e fã dos nossos programas. Uma boa noite para esta querida amiga que vive em Sintábua, a quem desejo uma boa noite e muita saúde, Sra. Dona Arcelinda. Então, vamos ficar-nos com um tema do Trio Clave que nos diz que as portuguesas são todas bonitas. E são.

Agora estamos direcionados para a Maria Teresa, esposa de João Simões Lopes, de Aveia, Pombeiro da Beira. Uma boa noite para este casal e toda a sua excelentíssima família. Somos amigos de longa data, gosto muito da Maria Teresa e de João Simões Lopes, da Aveia, Pombeiro da Beira. Dona Diolinda da Purificação está no Piodão. Boa noite, minha senhora. Espero que nos escute com boa disposição e, sobretudo, com saúde. Sua Dona Diolinda da Purificação está no Piodão. Dona Natália Cruz Barata Coutinho está em Aveiro. Saudamos esta senhora benemérita da nossa rádio e nossa amiga, que esteja com saúde e boa disposição a ouvir estas músicas que estamos a passar, Sra. Dona Natália Coutinho, em Aveiro. Dona Arlina Nis Soita Ruiva, boa noite, boa noite. Tive o gosto de encontrar esta senhora excelentíssima esposa esta semana aqui por Erguinil. Para toda a gente um Soita Ruiva, na pessoa da Dona Arlina Nis e do esposo, desejamos que estejam todos de saúde. Amigo Mário Almeida, esposa, Dona Maria, bairro da Bunhosa, Arganil, um grande abraço para o Mário e para toda a família, espero que ele tenha algumas melhoras. Dona Laurinda Campos, Cabanas de Viriato, boa noite, Dona Laurinda. Então, como é que vai, digo bem, não é? Está a recuperar? Espero que sim, que tudo corra da melhor forma. Um beijinho, um abraço para a Dona Laurinda Campos, em Cabanas de Viriato. E para este grupo fui buscar nem mais nem menos do que um vinil de 45 rotações dos Três de Portugal. Alguém ainda se lembra de ouvir falar nos Três de Portugal? Se calhar ainda está aí gente que se lembra. Pois este disco foi gravado nos anos 60 e é um tema com o ritmo de bolero. Lembra-se dos boleros? Então é o Vagabundo.

Uma agradável surpresa, este disco da etiqueta Rapsódia dos Três de Portugal. Prometo não deixar, não tirar a vista de cima deste disco para depois voltarmos a ouvir alguns dos temas que tem. Não são muitos, faz 2 anos, é um outro tema. Parabéns a você, é um tema com certeza de parabéns a quem faz anos. E mãezinha querida, eu prometo que voltarei um dia destes a este disco, porque vale a pena recordar estes temas dos Três de Portugal. Saúde o Sr. Carlos Lopes, voz de amor a Pomares. Boa noite, amigo e Sr. Carlos Lopes. Para si, para a sua dona Leonilde, eu desejo muita saúde e uma boa semana. Agora é a vez de saudar o meu amigo Orlando Costa, também conhecido por Orlando Trindade, Barreira, Portelinha, aqui, Paredes Meias connosco. Então, eu quero também saudar a sua esposa Cecília e todos os seus familiares com votos de muita saúde, amigo Orlando Costa. Prima Helena, está em Folques. Boa noite, Prima Helena. Um abraço, amigo. Espero que esteja bem disposta a ouvir-nos às quartas-feiras, mais certo, não é? Ou ao domingo, às vezes, nem sempre. Pois está bem. Então, quero saudar também a Prima São Ventura, em Toronto, Canadá, que é uma ouvinte assídua e amiga dos meus programas, mesmo lá longe, onde ia dizer onde o sol castiga mais, não, mas era noutro tempo onde a neve castigava mais. Para a Prima São Ventura, um chico coração muito amigo. E para a Prima Helena, 2 beijinhos. Também o Sr. Joaquim Egas, casal das Brancas, Soro, boa noite a este querido amigo e sua distinta família. Amigo Sr. Joaquim, um abraço e votos que esteja de saúde. Ainda não chegou a 5 encomenda, mas com certeza vai chegar a tempo e horas. Para esta família amiga de casal das Brancas, Soro, na pessoa do Sr. Joaquim Egas, um abraço. Dona Hilda Maria Pereira, dali dos arredores de Mangualde, está a escutar-nos, já me o disse, e hoje diz que a tempo inteiro, porque efetivamente está com os netinhos noutras paragens. Portanto, a dona Hilda Maria Pereira, que é uma ouvinte assídua dos meus programas, recebe o meu abraço, votos de muito boa noite e que tenha muita saúde. Maria Cidalina Mota Calinas, Salgueiro Folques, quero saudar a Cidalina em conjunto com o esposo Vítor Calinas. Que estejam bem, que tenham saúde e uma boa semana, Maria Cidalina e Vítor. Sr. Ernesto Rodrigues, já disse a Tondela, um amigo de longa data da nossa rádio e nosso amigo pessoal, para o amigo Ernesto Rodrigues e toda a sua grande família, na Adissa de Tondela, vai votos de muita saúde. Termino, quer este grupo, quer simultaneamente este tempo de rádio, saudando o Sr. António Abreu e a esposa Dona Filomena, que estão em Celavisa. Deviam estar, mas não estão, porque neste tempo de festas eles andam sempre por aqui e por ali. Por isso, para o amigo António Abreu, mesmo em espírito, vai também um grande e forte abraço. Para esta gente, escolhi o Marco Paulo, que já há tempinho que não passa este artista, num tema que foi êxito logo ali no alvor dos anos, final dos anos 90, princípio deste século. Morena, Morenita.

Bom, e estamos em cima, quase em cima da hora para mudar a página. No entretanto, quero, ainda com um pequeno trecho de um minuto e picos, presentear e saudar todos aqueles e aquelas que, não fazendo parte desta família dominical, mas que nos vão enviando mensagens e toques de telemóvel. Para essa gente boa, que, não fazendo parte deste grupo de quem falei os nomes, vai então um bocadinho do António Mourão.

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1: O município de Tábua assinou recentemente protocolos de colaboração com a Faculdade de Letras da Universidade de Coimbra e com a Agência Estatal Conselho Superior de Investigações Científicas de Espanha, numa cerimónia inserida nas comemorações do Dia Internacional da Arqueologia, assinalado a 24 de julho. Estes protocolos, segundo a Câmara Municipal, representam um importante passo na estratégia municipal de valorização do património histórico e arqueológico do concelho, permitindo aprofundar o conhecimento científico sobre a presença romana neste território, em particular sobre a exploração aurífera do Rio Alva e as antigas paisagens mineiras, através de uma parceria que reúne instituições de reconhecido mérito científico a nível nacional e internacional. Nesta sessão, Ricardo Cruz, presidente da Câmara Municipal de Tábua, destacou o trabalho que o município tem vindo a desenvolver na área do património, nomeadamente através da elaboração da Carta Arqueológica do Concelho de Tábua, da valorização de sítios como a Via Romana da Pedra da Sé e da aposta em novas parcerias científicas que contribuam para conhecer, preservar e divulgar a história deste concelho. Estão oficialmente abertas as inscrições para o PPX Bike Fest, evento que entre os dias 4 e 6 de setembro promete transformar Pampilhosa da Serra num ponto de encontro para os amantes do ciclismo, da montanha e da descoberta do território. Promovido pela Câmara Municipal de Pampilhosa da Serra, o Pampilhosa Pedal X Experience assume-se como um festival de ciclismo que propõe uma abordagem diferenciadora à prática desta modalidade. Mais do que competir ou perseguir o cronómetro, o desafio passa por pedalar, explorar e conhecer, tendo a bicicleta como ponto de partida para uma ligação mais próxima à paisagem, à natureza e à identidade local. Ao longo de 3 dias, os participantes poderão escolher entre experiências de BTT, Gravel, Estrada e Adventure Experience, através de diferentes modelos de participação e bilhetes adaptados aos seus interesses, desde a presença em todo o festival à participação em dias específicos. De 12 a 15 de agosto vão decorrer no Parque Municipal de Ceia as festas deste concelho. Haverá música, gastronomia, artesanato, animação, tradição e muito mais. Do cartaz musical constam Missy Miles, no primeiro dia do evento, no dia 13, Nena e Joana Almeirante, no dia 14, GNR e no dia 15, o artista Miguel Araújo.
0: O estado do tempo nas próximas 24 horas.
1: Céu em geral muito nublado, tornando-se gradualmente pouco nublado ou limpo na região sul e no interior norte e centro a partir da manhã. Possibilidade de ocorrência de precipitação fraca no litoral norte e centro até ao fim da manhã. Vento fraco a moderado, soprando em geral fraco de várias direções no norte e centro até ao fim da manhã. Possibilidade de formação de neblina ou nevoeiro matinal, em especial no norte e centro. Pequena descida da temperatura máxima. Foi mais um bloco informativo por aqui na IRCA. Depois das notícias, continue a acompanhar a nossa programação e passe um ótimo domingo na nossa companhia.
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Hoje vamos preencher este nosso tempo com muitos, muitos poemas cantados. Começámos com a Madalena de Iglesias neste poema à vida. E agora, um poema também muito interessante, muito digno de ser escutado. Eu digo escutado porque ouvir é uma coisa, escutar é outra. A voz é inconfundível, é uma voz também muito sentida. É a voz de Clemente neste poema de amor. Escutemos.

Poema de amor, um tema bem bonito na voz de Clemente. Continuamos a presentear-vos com alguns poemas muito bem cantados, na medida em que escolhemos os artistas que tenham um português, realmente um português que a gente entenda todas as palavras, só assim dá gosto ouvir poemas cantados. E então, uma voz inconfundível também, uma voz bonita, timbrada, bem timbrada, e que canta de uma forma realmente muito clara. Refiro-me a Agatha.

Ágata, neste grande poema Amiga Nossa Senhora. Hoje escolhemos uma série de artistas com a voz clara, com uma dicção perfeita de português para que entendamos os seus poemas. Vamos às últimas estrofes desta Amiga Nossa Senhora de Ágata, que tem realmente um poema maravilhoso.

Magnífico, magnífico. Bom, há realmente poemas que são verdadeiras histórias de vida. E há artistas que o fazem com o propósito de, muitas vezes, transmitir ao seu público o que foi uma parte ou que foi um fragmento da sua vida. Há um artista que tem uma dicção fantástica, que também tem uma voz maravilhosa, um português mesmo correto. Retomo a referir a Tony Carreira. Tony Carreira tem vários poemas cantados que são parte da sua história, da sua vida. Hoje vamos curtir, vamos ouvir Tony Carreira no Sonho de Meninos, no sonho, Sonhos de Menino, que é como que uma parcela da sua vida.

Maravilha. Maravilha de voz, maravilha de poema. Neste mesmo sentido de artistas que cantam poemas que no fundo são trechos da sua vida, temos uma voz mais antiga, um cantor que um dia decidiu ir para o convento, ir para Frade, e previa-se que Frei Hermano da Câmara deixasse a vida artística. Mas antes, porém, ele decidiu utilizar a sua voz, o seu sentimento, sobretudo a sua forma de dizer poemas cantados, para dar honras ao Senhor e ser realmente uma voz a trazer mensagem. Então, Frei Hermano da Câmara, nos anos 80, gravou um fado, um poema, que conta, no fundo, porque é que ele deixou a vida civil para ingressar no convento. Fado da despedida. Vamos curtir este poema maravilhoso.

0: Vozes destas, poemas destes encantam-nos. Havia um artista português que foi premiado até pelo facto de tratar o fado e tratar Lisboa, tratar no fundo o nosso país de uma forma muito profunda, cantando poemas realmente de uma forma muito forte, e cantou e gravou No Teu Poema. Em 1980, mais ou menos, e gravou este No Teu Poema, um trabalho que também a Simone de Oliveira nos trouxe. Cais do Carmo, uma grande voz, um grande poema, No Teu Poema.
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Queridos ouvintes, é o Abel Fernandes que está aqui. Estamos com o nosso tempo de... isso mesmo. Poemas cantados. Estas são as bombocas no poema Rasguei os Teus Poemas.

há um poema que marcou, marcou a minha geração, é verdade. Quem é que não se lembra, sobretudo após o 25 de Abril, se deu mais força, porque este poema de António Gedeão foi gravado por Manuel Freire, princípios dos anos 60, por aí, talvez, ainda muito antes do 25 de Abril, mas é um poema que tem nas suas entrelinhas realmente coisas de luta. E António Gedeão serviu-se das coisas da natureza, incluso das pedras, para fazer um magnífico poema, lindo, lindo, lindo, que Manuel Freire sempre bem, bem, bem timbrou. Pois, você se calhar assim de repente não está a ver, ou não está a ouvir, mas vai ouvir. Bonito, muito bonito, e sobretudo no conteúdo da palavra, esta pedra filosofal, na voz de Manuel Freire, um poema da autoria de António Gedeão.

Eles não sabem nem sonham que meta conduz à vida. Pois é, António de Dião escreveu e bem a Pedra Filosofal. Pois o tempo passa, os poemas ficam e não podíamos deixar neste tempo de poemas cantados de fazer ouvir a Sra. Dona Amália Rodrigues. A Sra. Dona Amália Rodrigues cantou de todo o género de cantigas, de poemas, cantou eu sei lá, em poetas fortes como Camões, Manuel Alegre, tantos poetas que a Sra. Dona Amália cantou. Hoje fui buscar, para todos saborearmos e sobretudo sentirmos no nosso ouvido esta grande fadista portuguesa que foi arauto de um país por todo lado, fui escolher um poema de Manuel Alegre que Amália Rodrigues canta soberbamente, Trova do Vento que Passa. Peço a vossa especial atenção para a forma de dizer e de cantar este poema.

Há quem consiga realmente, de coisas simples, fazer grandes poemas. Fui buscar António Zambujo, menos carregado, um poema mais aberto, mas que no fundo é a forma de vermos como é que através de um poema se pode fazer uma história e sobretudo falar de uma pessoa. O Pica do Sete. O Pica do Sete é nem mais nem menos que os antigos revisores da Carris, que andavam nos elétricos. Pois alguém fez para António Zambujo o Pica do Sete num poema que ficou assim.

Estão a ver como com uma pequena profissão se faz um poema bonito e uma cantiga que dá gosto de ouvir. Bom, mas isto a passos largos está a chegar ao fim, este nosso tempo de hoje, dos poemas cantados, mas não queríamos fechar esta hora sem ouvirmos o Grupo Real Companhia. O Grupo Real Companhia, como quem assiste aos meus programas com certeza se lembra, é um grupo que é responsável uma pessoa, um homem da Serra do Açor, Fernando Pereira, que tem em Sintra a sua vida na área da restauração, exatamente a Taberna dos Trovadores. E então, Real Companhia é um grupo a que Fernando Pereira pertence e cantam coisas realmente muito interessantes em forma de poema. Coisas também mais profundas, como Fraga da Pena, Serra do Açor. Mas hoje fui buscar um poema mais leve. Real Companhia e o tema Oh Ana, vem ver.

Bom, e antes de virarmos a página para o tempo das músicas que eu gosto, porque está aí a chegar a hora do sinal horário, eu queria terminar com um poema popular, uma situação que todos os anos muitos poetas escrevem. Há várias décadas que imensos poetas escrevem marchas para Lisboa. Escolhi a Tonicha numa marcha que é a Marcha da Moraria. Normalmente as marchas, os poetas falam dos bairros de Lisboa, cantam os bairros de Lisboa. Hoje, não completo, mas quase completo, a Tonicha e a Marcha da Moraria do ano de 1990.

Bom, queridos ouvintes, espero que esta hora vos tenha agradado, assim um bocadinho monótona, talvez para alguns, para mim não, porque realmente segui atentamente os poemas que fui ouvindo musicados, mas poemas com muito profundos, e então quem segue as coisas com gosto e com ouvidos não acha as coisas tão, tão complicadas e tão enfadonhas. Bom, quero isto dizer que vamos ter que fazendo outras coisas para que não nos enjoemos dos nossos programas. Vá, fica aí, porque vem aí ainda uma horinha de boa música e eu vou fazer uma seleção que você vai até adormecer assim, que é modos que é cantar. Então vá, até já.

0: São 22 horas.
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Pois é, queridos amigos, Filarmónica Progresso e Pátria Nova de Coixa inicia sempre esta nossa última hora de programa dos domingos, o programa do Abel Fernandes, que é o tempo da música que eu gosto. É realmente com muito gosto, é sempre com muita honra que coloco a Filarmónica Pátria Nova aos domingos com este magnífico desempenho que vós ouvistes e que a mim também me regala o meu ouvido, porque além de ser um tema fora do vulgar, está muito bem executado. Choro do Marquês. Bom, quero-vos deglosar aqui com as minhas escolhas musicais. Quero-vos dizer que esta hora vai ser preenchida com as Bombocas, com o Tony Carreira, a Amália Rodrigues, o Grupo Marzia, Maria da Nazaré, as Doce, o Toy, o Zé Cid, Carolina Tavares, Rui Veloso, não sei se já forem José Cid também. Uma verdadeira seleção para você curtir e, como eu disse há bocadinho, você adormecer a cantar. Adormecer a cantar. Vá lá, então vamos já iniciar muito alegremente. Eu daqui a pouco já venho para me despedir, porque já está feita a seleção musical para você curtir durante uma hora, não, que já não é, até às 11 da noite.

Bom, e depois de Tony Carreira, vamos continuar. Vamos continuar com a Senhora Dona Amália, numa grande marcha de um dos bairros de Lisboa. Mas antes, porém, eu quero-vos dizer que estive aqui porque gosto muito de vocês. Por isso mesmo envio abraços para eles, beijinhos para elas. Dizer-vos que se tudo correr bem e nada houver a encontrar na minha vida, na próxima quarta-feira cá estarei às 20 horas, tal e qual como hoje. Para quê? Para o programa Serões de Quarta com Abel Fernandes, isso mesmo. Então, é um programa sempre mais popular, de música mais alegre, diferente. Pois é, porque eu gosto de variar. E então o programa de domingo é sempre mais clássico, é sempre com música de outro tipo e com também até as próprias palavras, não é verdade? Então vá, tenham uma boa semana. Para quem está em festa, que são muitos, muitos os que estão aí que estão em festa, aproveitem, divirtam-se. Se estão de férias e se vieram de longe, aproveitem com a vossa família, pois comam uns petiscos, bebam uns copinhos, moderadamente, claro, de forma a que sejam felizes. Isso mesmo. Para que toda a gente viva um tempo feliz este mês de agosto. Porque tristezas não pagam dívidas e as guerras não tardam aí, porque isto está-se a complicar muito. Portanto, enquanto pudermos, enquanto os euros chegarem, mesmo que sejam assim apertaditos, vamos ouvindo umas músicas, que até são de borla, escutem o Rádio Clube de Arganil, que é grátis, e pronto, e até ficar as coisas mais económicas, está bem? Um grande abraço para todos, do Abel Fernandes, despeço-me até quarta, se Deus quiser. Fiquem-se com as minhas músicas, com as músicas que eu gosto, até às 11 da noite.

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0: São 23 horas.
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0: 80 e 8.
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2: Zalg, heterónimo artístico de José Augusto Coimbra, vai expor as suas mais reconhecidas obras no átrio de exposições Guilherme Filipe. A inauguração está marcada para as 17 horas do dia 22 de agosto e as obras ficarão patentes até o dia 25 de setembro. 100 figuras, gente da nossa terra. Dá nome ao conjunto de 100 obras que retratam com humor, sensibilidade e sentido crítico a vida arganilense ao longo dos anos. Com curadoria de Alexandre Martins, a exposição irá organizar-se em 7 núcleos temáticos. Quem sabe fazer, o gesto que não se ensina, de portas abertas, raízes que rendem, em campo aberto, o instante em que tudo é permitido, a serra, o rio e o açor, o que a terra guarda em nós, pilares da terra, o peso do lugar, cuidar e guardar, o que sustenta por dentro, e o outro lado do espelho, o avesso do visível. Neles, Zalg retrata as pessoas e os espaços que ajudaram a construir a identidade de Erganil. O comércio, a gastronomia, a indústria, o pequeno negócio, a padaria ou a boutique, a política, o associativismo, a religião, a serra e o quotidiano. A Liga de Melhoramentos de Folgosa, no Conselho de Góis, promove, no próximo dia 22 de agosto, o seu tradicional almoço de verão. Uma iniciativa que pretende reunir sócios, familiares, amigos e conterrâneos num dia de convívio e animação na aldeia. O almoço terá lugar pelas 13 horas na Casa de Convívio de Folgosa, proporcionando um momento de partilha e confraternização que visa reforçar os laços de amizade e o espírito de comunidade. As inscrições encontram-se a decorrer até o dia 18 de agosto, podendo ser efetuadas através dos seguintes contactos: 963-802-196 ou 965-401-356. A Oficina Artes de Palco recebe, no próximo dia 12 de setembro, entre as 14h30 e as 16h30, a Oficina Teatral Os Peixes de António, orientada pelo ator Leandro Araújo. Destinada a participantes com idade igual ou superior a 12 anos, a atividade constitui o ponto de partida para a criação do espetáculo Os Peixes de António, cuja estreia está marcada para o dia 7 de novembro, pelas 21h30, na Oficina Artes de Palco, em Percelada, no Conselho de Tábua. A participação é gratuita, mas sujeita à inscrição obrigatória até o dia 10 de setembro, através do formulário online ou junto do Centro Cultural de Tábua, através do número 235-098-172. Os participantes deverão levar roupa confortável e um elemento em formato de papel que represente uma problemática social da atualidade, como um recorte de jornal, uma fotografia, um livro ou outro objeto semelhante, que servirá de ponto de partida para o trabalho criativo desenvolvido durante a oficina.
1: O estado do tempo nas próximas 24 horas.
2: Céu pouco nublado ou limpo, apresentando períodos de maior nebulosidade até o meio da manhã. Formação de neblina ou nevoeiro matinal em alguns locais. Pequena subida da temperatura máxima no interior norte e centro. E com a previsão do estado do tempo para amanhã, fica assim completo este bloco informativo. Desejamos-lhe a continuação de uma ótima segunda-feira.
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2: Olá, boa tarde a todos. Espero que se encontrem todos bem. Uma vez mais, é um prazer estar aqui convosco para mais um episódio. E sejam por isso bem-vindos ao 7º episódio da nossa rúbrica A Dentista Explica. E sim, é verdade, já vamos no 7º episódio, quem diria? Para quem ainda não me conhece, o meu nome é Mariana, sou médica dentista e trabalho na Clínica Medardos, aqui em Arganil. Na semana passada, celebrámos o Dia Mundial da Criança. E como já referi várias vezes, é um facto que a saúde oral tem um enorme impacto na saúde geral, no crescimento e no desenvolvimento. E como a prevenção é e será sempre a chave principal de todo o nosso processo, podemos, sem dúvida alguma, considerar que antes de nascer o primeiro dente no bebê, deve nascer o cuidado. E o ideal é que esse cuidado ocorra desde a gravidez, e é mesmo sobre este tema que vamos falar hoje, a saúde oral na gravidez. Existe uma frase antiga, mas que ainda se ouve imenso, quer no âmbito da consulta, eu ouço isto na consulta N vezes, quer no dia-a-dia, no quotidiano. E a frase é: por cada gravidez, um dente perdido. E hoje, neste episódio, vamos desmistificar as várias crenças existentes em torno deste tema, e são muitas crenças. Vamos perceber por que razão a saúde oral da grávida não é um tema secundário, nem pode ser, mas sim um pilar essencial para a saúde da mãe e do bebê. A gravidez é um momento único na vida da mulher, o qual vai despertar diversas alterações que podem ter influência na sua saúde oral e, consequentemente, na qualidade de vida. De facto, devido a alterações hormonais e imunológicas, a gravidez vai compreender um período em que a mulher se encontra mais suscetível ao aparecimento de algumas alterações da cavidade oral. E visto isto, é recomendado que todas as grávidas tenham acesso a uma avaliação oral e que realizem os tratamentos necessários com as devidas adaptações. Para isto não ser assim muito chato, vamos falar deste tema através da resposta aos vários mitos. E então, vamos começar pelo primeiro mito. A gravidez torna os dentes mais fracos e, por isso, podem surgir mais cáries. Na verdade, isto é mesmo um mito, porque não existem quaisquer evidências científicas que comprovem esta afirmação. A perda de um dente numa mulher grávida é o reflexo do seu estado de saúde oral. Até porque, para a lesão de cárie, tem que existir uma falha no equilíbrio alimentação e higiene oral. Isto é, ou existe um elevado consumo de alimentos com potencial de provocar cárie, sobretudo alimentos mais açucarados, ou existe uma higiene oral incorreta, quer em número de escovagens, quer na própria técnica de escovagem, ou ambas as situações. Sendo que, como já expliquei em alguns episódios anteriores, para existir cárie tem que obrigatoriamente existir um substrato com açúcar. O que pode acontecer também é que durante a gravidez algumas mulheres sofram alterações nos seus hábitos alimentares, que exista uma ingestão mais frequente e mais rica em hidratos de carbono, ou o famoso petiscar, ou seja, a grávida pode comer mais vezes, com menos intervalo de tempo, até se levantar durante a noite para comer, o que faz com que a proteção da nossa própria saliva, por exemplo, falhe mais e aí possa aumentar o risco de cárie. Tal facto pode contribuir para o desenvolvimento, então, de lesões de cárie, principalmente e se os cuidados de higiene forem negligenciados, ou seja, tem que haver sempre aqui uma falha no equilíbrio. Temos ainda os casos das náuseas e dos vómitos, que são frequentes no primeiro trimestre da gravidez, nos primeiros 3 meses, a ocorrência de mais episódios, digamos assim, de vómitos pode contribuir para um meio da saliva mais ácido, O que, por sua vez, pode provocar um desgaste maior dos dentes e, portanto, haver aqui uma alteração dentária provocada por esse ácido que surge nestes episódios. No entanto, é importante aqui esclarecer que, então, a gravidez não é responsável pela existência da necessidade de mais tratamentos dentários. Isto é, se existirem cuidados e um acompanhamento adequados, vamos ter imensas grávidas que não vão aumentar o número de dentes com a necessidade de tratamento. Ter noção que a perda de dentes por si só, ou seja, aqui numa situação mais grave, em que não há só mais cáries, há mesmo a perda de dentes, é uma condição que é influenciada por vários fatores. E o que nós vemos é que muitas vezes a grávida que perde mais dentes era também uma paciente que já tinha obrigatoriamente condições pré-existentes, ou seja, já poderia ter, por exemplo, uma doença da cavidade oral que afeta a gengiva e afeta o osso em torno dos dentes, os tecidos que suportam os dentes, que é aquilo que nós chamamos de periodontite, a famosa piorreia, e que esta se agrava durante a gravidez porque não houve aqui um acompanhamento, um tratamento que pudesse reduzir aqui a severidade. E, portanto, não foi só diretamente, não foi a gravidez que levou à perda de dente, mas foi um aumento da gravidade, uma condição que já existia, ok? Portanto, por si só, a gravidez não causa mais alterações dentárias, não causa mais necessidade de tratamentos dentários. E vamos aqui então para o segundo mito. Então, durante a gravidez, os dentes ficam mais fracos porque há perda de cálcio para o bebê. E esta também se ouve muito. E na verdade é mesmo um grande mito, dado que está provadíssimo que não há transferência de cálcio dos dentes da mãe para o bebê. O cálcio está presente nos dentes da mãe de uma forma muito estável e cristalina, e não está disponível para circulação sistémica, ou seja, não há forma de circular no organismo da mãe dos seus dentes para o bebê. O cálcio necessário ao bebê, que está em desenvolvimento, é fornecido pela dieta da mãe. E caso exista aqui alguma alteração, existem outros mecanismos biológicos alternativos e compensatórios que não incluem o cálcio dos dentes. E, portanto, não há esta transferência, não há esta questão dos dentes ficarem mais fracos porque o cálcio passa para o bebê. E já respondemos assim ao segundo mito. Então, outra terceira crença que nós ouvimos muito é: a gengiva sangra mais durante a gravidez. E aqui vamos dizer que sim, esta afirmação pode-se dizer que é verdadeira. Devido às alterações hormonais que ocorrem durante a gravidez, a gengiva pode doer mais e sangrar mais facilmente, sendo que esta situação se agrava se não existirem cuidados adequados de higiene oral. Na presença de placa bacteriana, ou seja, pequenos restos de comida e bactérias que ficam acumulados nos dentes, a mulher grávida vai apresentar uma maior reação das gengivas. É aqui como se existisse uma reação exagerada. Esta reação traduz-se por uma gengivite, ou seja, a inflamação da gengiva, que vai sangrar mais, vai ter umas margens mais vermelhas, inchadas e mais espessas. Normalmente, se existirem cuidados e um acompanhamento adequado por parte do médico-dentista, esta gengivite é reversível e transitória, ou seja, pode regressar ao normal após a gravidez e, no geral, regressa sempre. Se não for tratado, é que pode evoluir para uma condição mais permanente e irreversível, que é a tal periodontite que eu falei há pouco. E esta gengivite é mais comum no segundo trimestre da gravidez. Portanto, é muito comum nós termos como principal queixa das grávidas de que a minha gengiva começou a sangrar mais desde que eu estou grávida. Eu escovo os dentes e sangro mais. E isto, de facto, acontece, é verdadeiro. O tratamento pode reduzir este sangramento, pode melhorar e, por norma, regressa à normalidade. Quarto mito. As grávidas não podem ir ao dentista. E este é mesmo um grande mito. A consulta de medicina dentária pode e deve ser realizada em qualquer trimestre da gravidez, ou seja, durante toda a gravidez, dado que é essencial eliminar qualquer foco de infecção ou dor. O segundo trimestre é considerado

dentária para o tratamento, esta pode ser aplicada, pode ser utilizada, desde que seja utilizada de acordo com as recomendações, quer em termos de fármaco utilizado, ou seja, a substância que vai ser usada para anestesiar, quer em termos de dose máxima, ok? E mais uma vez, ter noção que a experiência de dor severa, se a grávida tiver uma dor muito severa, passar por um período, por dias de muita dor, isto vai ser mais prejudicial ao bebê do que o próprio tratamento. Imaginemos que é imprescindível recorrer a um raio-x. Os raios-x são considerados seguros desde que sejam utilizadas medidas de proteção, que seja utilizada a dose mínima de radiação e a técnica seja correta. De referir que os raios-x que se usam em consultório apresentam hoje em dia uma dose extremamente baixa de radiação, ok? Deixar aqui também uma nota muito importante, que eu considero muito importante, relativamente ao profissional que vai realizar o tratamento ou a consulta, pois deve ser um médico-dentista com formação orientada e atualizada para o atendimento da grávida. Ter em conta que as indicações, as normas que devem ser seguidas vão alterando ao longo dos anos e, portanto, é importante que haja aqui uma formação atual, ok? Não esquecer que, mesmo não existindo necessidade de nenhum tratamento curativo, deve ser realizada uma consulta de prevenção e de rotina. Portanto, a grávida deve ir ao dentista, pode e deve ir ao dentista, mesmo não existindo dor. E aqui o nosso quinto mito. As grávidas não podem tomar medicamentos. Este é assim um semi-mito, ou seja, existem de facto muitos medicamentos que não estão de todo aconselhados durante a gravidez, porque podem implicar algum tipo de risco e, portanto, é necessário que não se automediquem, ou seja, qualquer paciente não se deve automedicar, não é? Em qualquer circunstância. No entanto, a grávida não se deve mesmo automedicar. Deve procurar sempre o profissional de saúde indicado, dado que existem medicamentos seguros, mas que têm que ser aconselhados pelo profissional. Terminamos assim os nossos mitos, mas é importante explicar também que existe uma ligação, e esta parte é assim, mais importante, porque existe mesmo uma ligação cada vez mais evidente entre as doenças orais e as complicações durante a gravidez e o parto, o que sublinha a importância da prevenção e do tratamento dentário durante todo este período. As infecções orais, como a gengivite e a periodontite, ou seja, as doenças que afetam a gengiva, os tecidos de suporte dos dentes, foram identificadas mesmo como fatores de risco para o nascimento prematuro, ou seja, o nascimento do bebê antes do tempo previsto. De uma forma muito breve, as bactérias que estão envolvidas neste tipo de doenças da cavidade oral podem entrar mesmo na corrente sanguínea, o que desencadeia uma resposta inflamatória que pode contribuir para o início prematuro do trabalho de parto. Além disso, na presença de uma inflamação oral muito severa, esta pode mesmo afetar o crescimento do bebê, o que resulta em recém-nascidos com um baixo peso à nascença. Existe ainda a associação com a pré-eclâmpsia. Caso surja diabetes gestacional, não tendo esta completamente relacionada com a saúde oral, esta pode agravar problemas orais, como a cárie dentária, a doença periodontal, ou seja, a periodontite, e as lesões que existem na mucosa oral. É necessário um acompanhamento especializado para prevenir e tratar todas as complicações orais neste grupo. Claro está que todos estes casos estão relacionados com a falta ou ausência de consultas dentárias e de hábitos de higiene oral. Portanto, as mulheres que não fazem estes controlos de rotina e que não têm cuidados adequados de higiene oral tendem a ter mais complicações do que aquelas que fazem. A higiene oral deve incluir, no mínimo, 2 escovagens por dia com pasta de dentes com flúor e fio dentário. Pode ser necessário ou interessante introduzir algum tipo de bochecho diário de acordo com as condições orais específicas de cada paciente grávida, ou alterar mesmo a pasta de dentes. Daí a importância dos cuidados serem específicos e personalizados a cada paciente e devem

0: ser dados pelo médico-dentista que acompanha. Caso ocorram episódios de vómito, por exemplo, deve-se aguardar no mínimo 30 minutos até voltar a escovar os dentes e no imediato pode haver necessidade de bochechar com um líquido sem álcool e com flúor, mas sempre de acordo com a recomendação do profissional médico-dentista que acompanha. Uma boa higiene oral, uma boa alimentação, alguns cuidados específicos adaptados a cada grávida e o acompanhamento médico-dentário vão conduzir, obviamente, a uma boa saúde oral da mãe e permitem já os primeiros passos essenciais para a saúde do bebê. A consulta de medicina dentária é fundamental para adaptar cuidados, era o que eu estava a dizer ainda há bocadinho, até porque a educação para a saúde oral também se constrói pelo exemplo. Antes de terminar, deixar aqui só uma nota, que eu acho que é bastante útil. Todas as grávidas têm direito ao programa do cheque dentista de grávida, que deve ser entregue pelo médico de família que acompanha. O cheque pode ser utilizado depois em clínicas aderentes ao programa do cheque, dentista. 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Muito obrigada a todos, uma ótima semana para todos vós, espero que tenha sido útil e se já for o caso, que já está calorzinho, boas férias para todos. Um beijinho!
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0: É uma da manhã.
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